0: coração está em Deus.
1: Demos graças ao Senhor nosso Deus.
0: É o nosso dever e a nossa salvação.
1: Na verdade, é digno e justo. É nosso dever e salvação dar-vos graças sempre e em todo lugar, Senhor Pai Santo, Deus Eterno e Todo-Poderoso, e proclamar-vos admirável na perfeição dos vossos santos. Na comemoração da bem-aventurada Virgem Maria, exaltamos ainda mais vossa clemência, inspirando-nos no hino que ela mesma cantou em vosso louvor. De fato, fizestes grandes coisas por toda a terra, e de geração em geração manifestastes a vossa infinita misericórdia. Quando olhastes para a humildade de vossa serva e nos destes por meio dela o autor da salvação da humanidade, vosso Filho Jesus Cristo, Senhor nosso. Por ele, os coros dos anjos adoram a vossa grandeza e se alegram eternamente na vossa presença. Concedei-nos também a nós associar-nos a seus louvores, cantando a uma só voz.

0: Na verdade, ó Pai vosso e santo, fonte de toda santidade, santificai, pois, estes dons, derramando sobre eles o vosso Espírito, a fim de que se tornem para nós o corpo e o sangue de nosso Senhor Jesus Cristo.
1: Enviai o vosso Espírito Santo,
0: estando para ser entregue e abraçando livremente a paixão, Jesus tomou o pão, pronunciou a bênção de ação de graças, partiu e o deu a seus discípulos, dizendo: tomai todos e comei, isto é o meu corpo, que será entregue por vós.

Do mesmo modo, no fim da ceia, ele tomou o cálice em suas mãos e, dando graças novamente, o entregou a seus discípulos, dizendo: Tomai todos e bebei. Este é o cálice do meu sangue, o sangue da nova e eterna aliança, que será derramado por vós e por todos, para a remissão dos pecados. Fazei isto em memória de mim.

0: Mistério da fé.
1: Anunciamos, Senhor, a vossa morte e proclamamos a vossa ressurreição. Vinde, Senhor Jesus.
0: Celebrando, pois, o memorial da morte e ressurreição do vosso Filho, nós vos oferecemos, ó Pai, o pão da vida e o cálice da salvação, e vos agradecemos porque nos tornastes dignos de estar aqui na vossa presença e vos servir.
1: Aceitai, ó Senhor, a nossa oferta.
0: Suplicantes vos pedimos que, participando do corpo e sangue de Cristo, sejamos reunidos pelo Espírito Santo num só corpo.
1: O Espírito nos una num só corpo.
0: Lembrai-vos, ó Pai, da vossa Igreja, que se faz presente pelo mundo inteiro, que ela cresça na caridade, em comunhão com o Papa Leão, com o nosso Bispo Norberto, os bispos do mundo inteiro, os presbíteros, os diáconos e todos os ministros do vosso povo.
1: Lembrai-vos, ó Pai, da vossa Igreja.
0: Lembrai-vos da vossa filha, Lúcia de Fátima Andrade Miranda de Souza, que há um ano chamastes deste mundo a vossa presença, tendo sido sepultada com Cristo em sua morte, no batismo, participe igualmente da sua ressurreição. E de todos os que partiram desta vida, acolhei-os junto a vós, na luz da vossa face.
1: Concedei-lhes, ó Senhor, a luz eterna.
0: Enfim, nós vos pedimos, tende piedade de todos nós, e dai-nos participar da vida eterna, com a Virgem Maria, Mãe de Deus, São José, seu esposo, os apóstolos e todos os santos, que neste mundo viveram na vossa amizade, a fim de vos louvarmos e glorificarmos por Jesus Cristo, vosso Filho. Por Cristo, com Cristo e em Cristo, a vós, Deus Pai Todo-Poderoso, na unidade do Espírito Santo, toda honra e toda glória, por todos os séculos dos séculos.
2: Amém. Amém.
0: Rezemos com amor e confiança a oração que o Senhor Jesus nos ensinou. Pai nosso
1: que estais no céu, santificado seja o vosso nome. Venha a nós o vosso reino. Seja feita a vossa vontade, assim na terra como no céu. O pão nosso de cada dia nos dai hoje. Perdoai-nos as nossas ofensas, assim como nós perdoamos a quem nos tem ofendido. E não nos deixeis cair em tentação, mas livrai-nos do mal.
0: Livrai-nos de todos os males, ó Pai, e dai-nos hoje a vossa paz. Ajudados pela vossa misericórdia, sejamos sempre livres do pecado e protegidos de todos os perigos, enquanto aguardamos a feliz esperança e a vinda do nosso Salvador, Jesus Cristo.
1: Vosso é o reino, o poder e a glória para sempre.
0: Senhor Jesus Cristo, dissestes aos vossos apóstolos: eu vos deixo a paz, eu vos dou a minha paz. Não olhei os nossos pecados, mas a fé que anima a vossa Igreja. Dai-lhe, segundo o vosso desejo, a paz e a unidade. Vós que sois Deus com o Pai e o Espírito Santo.
1: Amém.
0: Que a paz do Senhor esteja sempre convosco.
1: O amor de Cristo nos

0: Felizes os convidados para o banquete nupcial do Cordeiro. Eis o Cordeiro de Deus, que tira o pecado do mundo.
1: Senhor, eu não sou digna de que entreis em minha morada, mas dizei uma palavra e eu serei salvo.

0: Oremos. Senhor, vós nos fizestes participantes dos frutos da redenção eterna. Concedei a nós, que celebramos a festa da mãe do vosso Filho, que nos gloriemos na plenitude da vossa graça e que sintamos crescer sempre mais a salvação. Por Cristo nosso Senhor.
1: Amém. Podem sentar, por favor, para alguns avisos da comunidade. A catequese desta comunidade avisa que estará de recesso a partir do dia 18 de julho. E o recesso vai do dia 18 ao dia 31, retornando suas atividades normais no dia 1º de agosto. No mesmo horário, o habitual de sempre. A partir do dia 1º de agosto, a catequese retorna às atividades. Estão abertas as inscrições para a formação de novos acólitos. Então, os jovens que se sentirem tocados e quiserem servir nesse ministério, podem estar procurando o Pedro ou a Júlia. O Adora Jovem convida todos os jovens a participar da adoração ao Santíssimo, que acontece todos os sábados, às 18 horas, na Capela São Rafael, capela ali ao lado. E na próxima semana, nós teremos o Tríduo em honra à memória do martírio do padre Ezequiel Ramin. Teremos missas nos dias 22, 23 e 24 de julho, o Tríduo. Dia 22 será na comunidade São Cristóvão, às 19h30. No dia 23, na próxima quinta, será aqui na nossa comunidade, às 19h30. E no dia 24, na sexta-feira, na comunidade São Paulo, também às 19h30. No dia 25, a missa do 41º aniversário do martírio do padre Ezequiel Ramin, na paróquia Sagrada Família, às 19h30. No dia 26, no domingo, a Romaria para Rondolândia. Então, as pessoas que quiserem maiores informações podem estar procurando o escritório paroquial.
0: Sábado é dia 18, né? Sábado é 18? É, né?
1: É, sábado,
0: então, sábado é 18. Sábado, dia 18, tem o arraiá da comunidade São Miguel Arcanjo. Vai ser lá no bairro Buritis. É perto da Caixa d'Água. Eu não sei mais ou menos onde que é lá. Tem alguém da comunidade São Miguel Arcanjo aqui? É perto da Caixa d'Água? Isso, né? Então, acho que vocês vão saber se localizar. Tá bom? Então, a festa vai iniciar que horas? A celebração é às 6h, e em seguida já começa o arraiá. É isso, né? Muito bem. Quem trouxe objetos para serem abençoados, podem trazer à frente. Quem trouxe os escapulários também, podem trazer à frente para serem abençoados. Vocês podem juntar bem mais na frente, que tem bastante gente.

0: certo? Então vamos lá. Nosso auxílio está no nome do Senhor, céu e a terra. Oremos. Bendito sois, Senhor, fonte e origem de toda bênção, pois vos alegrais com o vigor da piedade dos fiéis. Permanecei ao lado deles e concedei que eles usem estes sinais de fé e piedade para transformar-se na imagem do vosso Filho, que vive e reina para sempre.
1: Amém.
0: O Senhor abençoe os objetos em nome do Pai e do Filho e do Espírito Santo.
2: Amém. Amém.

0: Deus utiliza-se de sinais humildes para manifestar a sua grande misericórdia para conosco. O homem também mostra com os sinais humildes os seus sentimentos de gratidão, revela a sua vontade de servir a Deus e o propósito de cumprir fielmente por toda a vida a consagração do seu batismo. Este escapulário é que é tomado como se fosse um sinal de entrada na vida de Cristo, aprovado pela Igreja, expressa a vontade especial de participar do Espírito da vida de Cristo. E isto representa a renovação do propósito batismal de revestir-se de Cristo, com a ajuda da Virgem Maria, que acima de tudo nos quer conformados com Cristo, para louvor da Santíssima Trindade, até que sejamos admitidos à Pátria Celeste, apresentando a veste nupcial. Ó Deus, autor e realizador da santidade, que chamais os renascidos da água e do Espírito Santo à plenitude da vida cristã e à perfeição da caridade, olhai com bondade os vossos filhos que recebem devotamente este escapulário em honra da Santíssima Trindade, para que se tornem conformes à imagem do vosso Filho e possam merecer, pela intercessão da Virgem Mãe de Deus, ao termo feliz do curso de suas vidas, entrar na alegria da vossa casa. Por Cristo nosso Senhor.
1: Amém. Amém.
0: Então, quem for receber a imposição do escapulário, faça uma fila única aqui, por favor. Os demais membros da comunidade podem sentar-se.

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6: 8h57.
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6: 9 horas.
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2: 9:02.
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12: 9:09.

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2: 9:10.
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6: 9:13.
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1: Muito boa noite, Cacoal e toda a região. Estamos chegando por aqui, viu? Por aqui, Nery Teixeira. E você está ouvindo o programa Radar 104 aqui pela programação da sua rádio Samaúma FM. A partir de agora, você curte o melhor da música pra você, viu? E olha só, você que estava aí acompanhando a Santa Missa da paróquia São Judas, a partir de agora você passa aí a acompanhar o programa Radar 104 aqui pela programação da sua rádio Samaúma FM, hein? Sejam todos muito bem-vindos! E olha só, eu conto com o seu carinho de sempre, com a sua participação. Você pode mandar mensagem no nosso WhatsApp pelo 3443-1006. Vai mandando o seu alô, pedindo a sua música, que nós vamos seguindo junto por aqui na nossa programação até às 22 horas, viu? E olha só, quero mandar um abraço aqui a todos vocês das cidades vizinhas, ligado aqui com a gente na nossa programação, Ministro Andreasa, Pimenta Bueno, Rolim de Moura e toda a região ligada aqui no programa Radar 104, viu? Você pode acompanhar aí a nossa programação através do nosso site samaumafm.com e você também pode acompanhar através dos aplicativos em Android e também iOS, viu? É só você baixar aí o aplicativo das rádios Samaúma FM. E olha só, vamos seguindo junto por aqui em nome de Magrelo, Funilaria e Pintura. 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

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E por aqui vamos seguindo, trazendo mais sucesso para você, tocando mais música. E vem chegando por aqui Alan Jackson e Rio Negro e Solimões. Logo em seguida, canta pra gente César Menotti e Fabiano com a música Vem Me Amar. E por aqui ainda vai passar Jorge Mateus, vai passar Guilherme Santiago, participação de Ana Castela. Quem canta pra gente? Alan Jackson, Rio Negro e Solimões. Sama 1 FM, hora certa pra você, 21 horas mais 18 minutos.

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1: 9:30.
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5: 9:34.

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7: 9h36.
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1: Muito bem, gente, estamos de volta por aqui com o nosso último bloco do programa Radar 104, aqui pela programação da sua rádio Sama1 FM, hein? Hora certa para você, 21 horas mais 38 minutos. Muito obrigado pelo carinho da sua audiência, muito obrigado pela sua participação. Por aqui vamos seguindo, viu? Até as 22 horas, tocando muita música para você, levando muita alegria no seu coração. Hoje começamos um pouquinho mais tarde, né? Devido à Santa Missa aí da paróquia São Judas Tadeu. Mas estamos por aqui, seguindo para vocês com muito carinho aqui na nossa programação, viu? Muito obrigado pela sua audiência, você que nos acompanha pelo site samaumfm.com e você também que acompanha através dos nossos aplicativos Android e também iOS. Muito obrigado, viu? Hora certa para você, 21 horas mais 38 minutos e vamos seguindo por aqui. 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É isso aí, vamos seguindo aqui, mandando um abraço todo especial a todos que estão ligadinhos no nosso programa. Quero mandar um abraço aqui todo especial para minha amiga Milta, lá do bairro Josino Brito, né, que está acompanhando a nossa audiência. A Elisete, do bairro Cinturão Verde, está aqui no nosso, na nossa programação, né, desejando aí uma boa noite a todos. Quem está na sintonia também é o Micael Ribeiro, lá do bairro Teixeirão, e o Varlisson, do bairro Greenville. Muito obrigado pelo carinho da audiência, tá, gente? E, gente, amiga, eu vou indo nessa, eu fico por aqui. Muito obrigado pelo carinho de sempre. É, amanhã estaremos de volta com mais um programa Radar 104. Desejo a vocês uma boa noite, que fiquem todos com Deus e tenham uma excelente noite, hein? Vamos de mais música? Vem chegando mais sucesso para vocês aqui até as 22 horas, mas eu despeço de vocês, fico por aqui, amanhã estaremos de volta, viu? Fiquem todos com Deus, tenham uma excelente noite e um beijo no coração de cada um de vocês. Sama1 FM, hora certa pra você, 21 horas mais 41 minutos.
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2: 5:58.

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13: 6:08.
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Olá, meus amigos, bom dia. Estamos iniciando o programa Bom Dia Cacoal. Nesse dia 17 de julho de 2026, sexta-feira, chegou o fim de semana. E nós estamos aqui para apresentar o último programa dessa semana do Bom Dia Cacoal. Bom dia para você de Cacoal, você que está visitando nossa cidade, bem-vindo. Você que está ligado agora no nosso programa, que mora aqui, obrigado pela audiência. Você que está passando pela nossa cidade, pela BR-364, que Deus te acompanhe. E que possa estar tudo bem, que esse dia possa ser só de paz, só de alegria. Bom dia, Cacoal.

Vamos nesse momento invocar a Santíssima Trindade para que o Espírito Santo possa descer sobre nós, sobre nossa família, sobre nossa cidade, sobre nossa comunidade, para essa manhã gostosa de sexta-feira, nesse dia 17 de julho. Em nome do Pai, do Filho e do Espírito Santo. Amém. Pai nosso que estás no céu, santificado seja o vosso nome. Venha a nós o vosso reino, seja feita a vossa vontade, assim na terra como no céu. O pão nosso de cada dia nos dai hoje, perdoai-nos as nossas ofensas, assim como nós perdoamos a quem nos tem ofendido, e não nos deixeis cair em tentação, mas livrai-nos do mal. Amém. Pedir a Maria, a Mãe de Jesus, aquela que no dia do milagre dos pães, no dia da transformação da água em vinho, ela disse, faça o que ele pedir, faça tudo o que Jesus mandar. Acabou o vinho, olha, é só fazer o que Jesus mandar. Jesus ainda falou, ela falou, Jesus, acabou o vinho, e o que eu tenho a ver com isso? Ela, não é a minha hora, ela, é a hora. Jesus transformou a água em vinho. Foi o pedido de sua mãe. Então, para que Maria possa interceder a seu filho, pedir a sua proteção sobre nós, pedir o seu amor, a sua luz sobre nossa família, nesse momento. Vamos colocar na mão da mãe de Jesus, na mão do seu filho Jesus, os nossos problemas hoje, nossos problemas de doença, nossos problemas com nossos filhos, com nossos irmãos, com nossos amigos, problemas com drogas, doenças incuráveis, diagnóstico que deixou a família arrasada, aquela ansiedade da espera de um resultado de exame, de um resultado de uma biópsia, aquela espera de qualquer hora receber uma notícia ruim, porque o filho está no hospital, porque o pai está no hospital, porque a mãe está no hospital e não tem mais esperança, para que possa encontrar na mãe de Jesus, encontrar em seu filho a força para resistir e ter a consciência de que tudo está em suas mãos, tudo depende dele. Dependemos tudo dele, aquele que deu a vida, atira do jeito, da maneira que quiser. Jesus, para que possa acolher as nossas súplicas, os nossos pedidos, para essas pessoas que vivem afastadas de Deus, para que possa aproximar, para que possa estar mais próximo de Deus, para não perder o mérito da salvação, para que lute pela sua salvação, pela sua vida. Colocamos nas suas mãos, Senhor, nas mãos de Maria. Ave Maria, cheia de graça, o Senhor é convosco. Bendita sois vós entre as mulheres, e bendito é o fruto do vosso ventre, Jesus. Santa Maria, Mãe de Deus, rogai por nós, pecadores, agora e na hora de nossa morte. Amém.

Senhor, no silêncio desse dia que amanhece, eu venho pedir-te a paz, a sabedoria e a força. Quero olhar hoje o mundo com os meus olhos cheios de amor, ser paciente, compreensivo e prudente. Quero ver meus irmãos, além das aparências humanas, teus filhos e filhas, como tu mesmo os vês. E assim não ver, senão o bem em cada um. Cerra meus ouvidos de toda a calúnia. Guarde a minha língua de toda maldade. E que só de bênção se encha o meu espírito. E que seja tão bondoso e alegre que todos quantos se aproximarem de mim possa sentir a sua presença. Reveste-me com tua bondade, Senhor, e que no decorrer desse dia eu te revele a todos. Amém. O nosso evangelho de hoje está em Mateus, no capítulo 12, versículo 1 a 8. Se você quer acompanhar, Mateus 12, 1 a 8. O Senhor esteja conosco, Ele está no meio de nós. Proclamação do Evangelho de Jesus Cristo, segundo Mateus. Glória a vós, Senhor. Naquele tempo, Jesus passou no meio de uma plantação num dia de sábado. Seus discípulos tinham fome e começaram a apanhar espigas para comer. Vendo isso, os fariseus disseram-lhe: "Olha, os teus discípulos estão fazendo o que não é permitido fazer em dia de sábado." Jesus respondeu-lhes: "Nunca lestes o que fez Davi? Quando ele e seus companheiros sentiram fome? Como entrou na casa de Deus e todos comeram os pães da oferenda, que nem a ele, nem aos seus companheiros era permitido comer, mas unicamente aos sacerdotes? Ou nunca lestes na lei que em dia de sábado, no templo, os sacerdotes violam o sábado, sem contrair culpa alguma? Ora, eu vos digo, aqui está quem é maior do que o templo. Se tivesseis compreendido o que significa: quero a misericórdia e não o sacrifício, não teríeis condenado os inocentes. De fato, o filho

imagem, é uma sombra de verdadeiro sábado, o qual é concedido à alma pelo Senhor. A alma que foi julgada digna do verdadeiro sábado cessa de se abandonar às suas preocupações vergonhosas e humilhantes e repousar. Celebra o verdadeiro sábado, que aproveita do verdadeiro repouso, estando liberta de todas as obras das trevas. Ela prova o repouso eterno e a alegria do Senhor. Antes estava prescrito que, mesmo os animais desprovidos de razão deviam repousar no sábado. O boi não devia ser submetido à canga, nem o burro carregar as suas cargas, os seus fardos, né? Porque os próprios animais repousavam no sábado. Tensos ao ouvir, cansados, então tinham para descansar. Aí, para vir no meio de nós, o Senhor trouxe o repouso à alma que estava carregada e oprimida pelo fardo do pecado na época, e que morria sobre o constrangimento das obras da injustiça, subjugada como estava por mestres cruéis. Ele aliviou-a do peso intolerável das ideias vãs dos ignorantes, libertou do jugo doloroso, do trabalho pesado, das obras da injustiça, deu-lhe o repouso, descansem no sábado. É esse repouso pelo qual todos nós lutamos e esperamos um dia repousar e alcançar esse repouso em Jesus. Não é aquela coisa de no sábado se fizer perde a salvação. Não. Tinha outro sentido. Queria dar o descanso. Mas, geralmente, sempre quando tem. Quando envolve Jesus e os fariseus, sempre há contradição, né? Jesus está sempre em meio de alguns empates, de algumas críticas, não é? Onde há misericórdia, ali está Deus. Onde há amor, ali está Deus. Onde há rigor e reveridade, talvez ali esteja os ministros de Deus dizendo que é servidor, mas Deus ali não está. Essa é uma frase atribuída de que lá da história de lá que falou, foi Santo Ambrósio, que me lembro, que serve de base para refletir sobre o evangelho de hoje. Jesus e seus discípulos aparecem aparentemente violando o dia de sábado. Essa é a verdade. Vale esclarecer que, segundo a doutrina anônima, lá no capítulo 22, 23, se não me engano, uma pessoa podia, sim, colher espigas na plantação de alguém. Portanto, se fosse para matar a fome, não trabalhando, colhendo para matar a fome. Tanto que não podia usar ferramentas, não podia levar a foice, nem um facão, podia usar somente as mãos para que não configurasse uma colheita no quintal do vizinho, ou um roubo, ou um trabalho, né? Isso aí era verdade, mas para matar a fome, para fazer o bem, será que existe um dia na semana ou no ano que você é proibido de fazer o bem, que é proibido de colher um fruto para matar a fome? Será que Deus misericordioso, Deus cheio de amor, proibiria isso? Ou te condenaria porque você fez um bem no dia de sábado? Ou te condenaria porque você está com fome, pegou uma espiga, pegou uma laranja, pegou uma banana para matar a fome? Não, não, não. Não é esse, não é essa figura, não é esse Deus, que não é esse o nosso Deus. O nosso Deus é misericordioso. Eu fico pensando se fosse um episódio desse tipo no dia de hoje, numa sexta-feira, dia de penitência, na sexta-feira, dia de penitência, quando cristãos e fariseus não estariam, quantos cristãos e fariseus não estariam hoje, né? Criticando Jesus e seu discípulo, criticando nós por causa que estivesse comendo carne na casa de alguém, ou festejando, acho que mandaria até condenar, né? Mandaria até Jesus confessar, porque está errado, né? Que seria uma falta gravíssima se os fariseus tivessem hoje. Lembrando que a sexta-feira é um dia de penitência. Na sexta-feira é um dia de penitência. Porém, exceto.

os dias festivos, né? Nas festas solenes. Aí não tem problema, mas a sexta-feira, a lei da igreja pede que seja um dia de penitência. O ser humano com o seu Criador, antes de colocá-lo preso, que ditamos da lei que se repete ainda nos tempos de hoje. Eu dei exemplo da sexta-feira como dia penitencial, porque quantas pessoas, muitas vezes, de escrúpulos e desconhecimento da doutrina e das leis da igreja, se veem atormentados por acusações de estar no meio, de estar no inferno, ser julgado por causa do dia penitencial, né? Só para lembrar que as sextas-feiras são dias penitenciais estabelecidos pelo Código do Direito Canônico, né? Exceto quando, igual já falei, quando elas coincidem com uma solenidade. Nesse dia, diz o código da lei lá, canônico, observe-se a abstência de carne ou de outros alimentos. Esse ou que está aqui é o que no código significa a chamada comutação ou troca. Lembrando, né? Então, a gente meditando nesse evangelho de hoje, que Deus não condena ninguém, né? Igual eu já falei e repito, não condena ninguém por fazer um bem, digamos, na Sexta-feira Santa, que é um dia que toda a Igreja Católica guarda. Será que eu sou proibido de dar um alimento para uma pessoa que me impede? Porque hoje é Sexta-feira Santa, eu não posso fazer nada. Será que Deus me condena porque eu fiz um bem? Será que se por acaso colocar uma coisa bem simples do nosso cotidiano, bem comum, será que se eu tiver na minha casa uma criação minha escapar e for dar prejuízo para o vizinho, estragando lá a sua plantação, e eu não posso ir lá tirar aquela criação minha de lá, não, porque hoje é Sexta-feira Santa. Porque hoje é dia, por exemplo, de Nossa Senhora Aparecida, e eu tenho que guardar esse dia. Não, não. Jesus falou lá que ele é o Senhor do sábado, né? E não foi o homem, não é o escravo do sábado. Então, fazer o bem no sábado não vai condenar ninguém. Ou seja, fazer um bem num dia santo, num domingo, que é o dia do Senhor, numa sexta-feira santa, que é dia de penitência, dia de jejum, não vai fazer mal a ninguém. É isso que Jesus quis dizer. Jesus não quis quebrar lei. Ele quis colocar qual que é, tem a lei do homem, que é maldoso, com a lei de Deus, que é do lado bom. Não é? A verdade é essa. Louvado seja nosso Senhor Jesus Cristo, para sempre seja louvado.

tiveram que ser modeladas pelo seu provincial, o padre Simão Rodrigues. Não terminara aos 26 anos de idade o seu curso de teologia, quando foi nomeado reitor do Colégio Santo Antônio em Lisboa. A história do nosso santo de hoje, Beato Inácio Azevedo, prossegue, mas nós não temos tempo suficiente para falar de toda a história. Nosso programa está chegando ao fim. Eu quero agradecer de coração você que esteve com a gente essa semana, você que nos acompanhou. Muito obrigado. Fiquem todo mundo com Deus e até a próxima oportunidade, se Deus quiser.

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3: 6:37.
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12: 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São a uma.

0: Conferindo a hora, 6h46. E aí, tudo bem com você? Vai começar agora, hein? Vai começar agora! Que coisa boa, hein? Eu agradeço muito o seu carinho.
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0: Ando, mas que coisa boa! Como diz os mais novos, sextou! Ai, ai, ai, ai, ai! Estamos na sexta-feira, 17 de julho do ano de 2026. Seja bem-vindo, seja bem-vinda. 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Mande uma mensagem no nosso zap e concorra 3443-1006. Nesse momento, 23 graus em Cacoal, sensação térmica de 25, hein? A máxima hoje pode chegar a 32 graus e não há previsão de chuva. A previsão o quê? De muita alegria, de muita música bonita. A previsão da sua participação aqui no nosso Zap Zap. Ah, ó, inclusive já recebi aqui ó, várias mensagens. Ahá, verdade verdadeira. E daqui a pouquinho eu já vou dar o seu alô. Ahá.
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0: Deixa eu fazer um convite para você. Bora viver? Bora? 6h49. Bora viver!
2: Bora viver!

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1: Ai, ai, ai, não vamos perder a hora em 6h55.

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1: 7 horas.

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9: 7:13.
8: 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Bom dia.

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1: Prazer enorme estar com você, tá bom? Todas as manhãs aqui na 104.9 FM, Rádio Samaoma, Poça Vida. Quantas mensagens chegando? Eu fico feliz em saber que você gosta e participa do programa, tá bom? 3443-1006 é o nosso zap zap para você mandar sua mensagem e participar daqui a pouquinho, hein? O sorteio dos produtos da Profórmula Supreme para você. Manda mensagem 7:14. 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Quem mandou mensagem? Esmeralda. Ô, Esmeralda, bom dia, bom dia, bom dia. Uma sexta-feira abençoada para nós, né? Quem mais? Eliane, minha vizinha de bairro. Novo Horizonte, Gesano, Vista Alegre, Angelina, Linha 8, Milton, Josino Brito, Vera Lúcia, no Novo Cacoal, a Lucelinha, bom dia, Rosânia, no Vista Alegre, bom dia, tudo de bom, Elisete, no Cinturão Verde, bom dia, bom dia, bom dia, bom dia, gente querida. Agradeço, hein, o seu carinho, agradeço a sua audiência e também a sua participação. Nesta manhã maravilhosa de sexta-feira.
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1: E bota bom nisso, hein? 7:16 agora, bom dia. Ela não está aqui, hein?

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2: 7:30.
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23: 7h44.
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1: Do jeitinho que você gosta. É aquele programa que é feito com muito carinho para você. Ahá. Olha, bom dia, que realmente você tenha uma sexta-feira super abençoada. Falando abençoada, daqui a pouquinho, das 9 às 10 horas, temos um programa abençoado. Né? É o programa Experiência de Deus. E graças a Deus, o padre Reginaldo Manzotti sempre está aqui com a gente ao vivo, das 9 às 10 horas. E você não pode perder. Daqui a pouquinho, tá bom? 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Falando em com você, quem está ouvindo o nosso programa? A Valnice no Vista Alegre. Ô, Valnice, bom dia, como é que está o Vista Alegre? Está alegre, né? Alexandra no Vilage 2, Adeilda Conjunto Halley, bom dia. Tudo de bom, muito grato pelo carinho da audiência, tá? São muitas participações, a gente agradece. A Lodrica no Novo Horizonte, tudo de bom. A Edivane no bairro Liberdade, bom dia. Lindinalva, Jardim Bandeirantes, bom dia. Muito grato pelo carinho. 7h47.
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1: 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Nada, nada, nada, nada, nada. 7h47.

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4: Bota show de música nisso. 7h50.

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1: 8 horas.
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6: 8:09. 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
1: Vamos juntos, prosseguindo, é o nosso programa do jeitinho que você gosta. Ó, muito grato sempre pelo seu carinho, pela sua audiência, sua participação. Daqui a pouquinho, tá? O sorteio dos produtos da Profórmula Supremo. Eu quero! Você quer? Hã? Mamá, vem cá você! Você quer? Então daqui a pouquinho já vamos sortear, tá bom? Vai mandando mensagem aí. Alô, Jamiro! Nova Esperança, hoje tem Mengo! Começou ontem, né? A volta do Campeonato Brasileiro. E hoje tem Flamengo! Vamos torcer pro nosso Flamengo, né, Jamiro? Vamos!
2: Bom dia, Dailton.
1: Bom dia!
2: Gostaria de participar do sorteio, hein?
1: Opa!
2: É Marli do bairro Floresta.
1: Valeu, Marli! Muito grato pelo seu carinho. Uma sexta-feira abençoada para nós, tá bom? Edna no Floresta, bom dia, tudo de bom. Ô Jamiro, jogando o Flamengo hoje, você acha que o Flamengo vai ganhar de quantos? Fala pra mim aí, né? 2x0, 3x0, 4x0, 5x0. Tô sonhando, né? Agora eu vou acordar. Ai, ai. O Reni Boleira, no Teixeirão, tudo de bom. Muito grato pelo carinho. Alô, Vilma, no Vilagem do Sol, bom dia, tudo de bom. Valeu pela mensagem. Vai mandando mensagem 3443-1006. Estou aqui para atender você com muito carinho, tá? Vai mandando mensagem aí. 8 e 12.
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1: Jamais. Não podemos mudar de estação. Vamos ficar por aqui porque aqui tem música bonita. 8 e 12.

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1: 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Ai, ai, ai, ai, ai. Bom, já que estamos nessa pegada, vamos lá, vamos viajar.
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1: Vamos lá, num passado bem distante. A gente começa assim, ó.

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4: 8:26.
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11: 8:36.
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1: Ah, é muito bom estar com você todas as manhãs aqui na 104.9 FM. Aí quando eu vejo uma pessoa querida que dá um sorriso igual esse aqui, doutora Mirelle, ó que sorriso verdadeiro.
2: Muito bonito, ah, bom dia.
1: Pra quem não sabe, eu tô falando aqui da doutora Dani, né? Eita, quanto tempo tem essa foto aqui? É 25 agora, né?
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1: anos de Profórmula Suprema em nossa querida cidade de Cacoal. Gente, é o seguinte, ah, eu gosto de comprar pela internet. Pode comprar pela internet, mas compra pela internet com a Profórmula. Porque, ó, entrega em todo mundo, né? Não é
2: exatamente.
1: Nem só o Brasil, não.
2: Primeiramente, bom dia.
1: Bom dia, doutor. Que menino falta de educação.
2: É porque a gente tava conversando fora, né? E a gente continua a conversa.
1: É minha, parece que a gente já tinha falado bom dia e tinha mesmo, né?
2: É.
1: Seja bem-vindo.
2: Exatamente, muito obrigada. A gente fala aqui da compra da internet, né? Que a gente...
1: Mas nós vendemos pela internet.
2: Com certeza. E é com facilidade, né? Que a gente encontra. E a gente falando aqui de identificação, né? Às vezes a gente se identifica com um produto, às vezes a gente se identifica com quem está vendendo o produto.
1: Justamente.
2: Só que mais que se identificar com quem está vendendo o produto, é saber se aquele produto ele é adequado para você.
1: É.
2: Né?
1: Porque, assim, bate muitas dúvidas, né?
2: Muitas dúvidas.
1: Será que esse produto vai ser bom para mim? Porque foi bom para fulano, né?
2: É, porque o marketing hoje, ele está aí realmente para nos influenciar,
1: justamente.
2: Né?
1: É o trabalho dele, né?
2: É o trabalho dele. Que bom que tem esse trabalho, porque eu acho que a comunicação, ela é tudo, ela é importante. Se você não fala do seu produto, a pessoa não sabe que você tem.
1: Justamente.
2: E às vezes você vai resolver um problema de uma pessoa que você nunca viu na vida, mas só de te ouvir, ela já se sente em paz, né?
1: Verdade.
2: É o que hoje, ontem mesmo, eu fazendo, organizando ali os produtos, olhando o que a gente tem para a gente conseguir fazer algo legal para vocês. E me preocupou algo assim que as pessoas pararam de cuidar, tá? Do cérebro. As pessoas pararam de cuidar do cérebro.
1: A gente cuida ali das mãos, dos pés, dos braços, mas muitas vezes esquece.
2: Do externo,
1: esquece,
2: né? A gente está cuidando do externo.
1: Justamente.
2: Porque a gente precisa colocar essa máscara social, né? Para trabalhar, para tudo mais. Só que, gente, não adianta a gente cuidar de tudo isso se a sua cabeça não está boa.
1: Verdade.
2: Porque às vezes você vai colocar a melhor roupa, você vai colocar o melhor sapato, o melhor perfume, você vai colocar o seu melhor rosto, mas internamente o seu cérebro ele está uma bagunça. Né?
1: Justamente.
2: Você às vezes tem esquecimento, você se preocupa tanto com o externo que você acabou de pegar a chave, voltou para pegar outra coisa e esqueceu a chave.
1: Verdade, já aconteceu isso comigo.
2: Comigo também já aconteceu. Ou às vezes você está aqui no meio da conversa, a gente está conversando aqui, eu entro num assunto que não tem nada a ver, ou então às vezes me dá um apagão.
1: Justamente.
2: Né? Me dá uma névoa.
1: E não é por causa de idade não, viu, gente?
2: Não, gente, é sobrecarga mesmo. E outra coisa, com o passar do tempo, nós vamos perdendo hormônios importantes. A gente vai diminuindo a produção de hormônios importantes. E eu tô falando aqui de mulheres e homens.
1: Verdade.
2: Principalmente... Ah, gente, eu ia espirrar, por isso que eu dei essa pausa.
1: Foi a mudança de clima de ontem
2: para hoje. Foi a mudança de clima, exatamente. Ó, minha voz também mudando já.
1: Doutor, é automático, né?
2: É automático. Para quem tem rinite como eu, gente, é terrível. Mas vamos voltando aqui. Você está desenvolvendo ali uma conversa e, de repente, você entra na caixa do nada e você não consegue mais voltar para a conversa ou você não está conseguindo mais assimilar aquela sequência daquela conversa.
1: Justamente.
2: Né? Isso baixa muito a nossa autoestima também, porque o que acontece? A gente fica também pensando o que a outra pessoa está pensando da gente.
1: Olha aí.
2: E isso aí é um transtorno, porque você precisa todos os dias socializar, você precisa, vamos lá, você é um vendedor, você precisa todos os dias aprender coisas novas, você é da área da saúde, você precisa estar se atualizando, você é um estudante, você precisa aprender para passar de nível, você é... Independente do que você venha fazer, você precisa do seu cérebro legal para que você seja funcional.
1: Sim, doutor.
2: Até para que você faça boas escolhas, até para que você não gaste seu dinheiro desnecessariamente, porque você não pensa, você está agindo na emoção. Então, a gente sabe que grande parte das nossas ações, elas são movidas pela emoção, sem raciocínio. Então, a gente fica escravo aí da nossa mente. Quando nós viajamos agora para o Congresso, para quem não sabe, nós fomos para um Congresso, para a Consulfarma, que é o Congresso Internacional, onde traz as inovações do mundo inteiro. E a gente adquiriu um produto chamado Calm Up, tá? Esse Calm Up, ele é um produto 100% natural, destinado ao tratamento, aos sintomas, tá? Do TDAH.
1: Sim.
2: TDAH, a pessoa sabe que é um transtorno, né, de déficit de atenção e hiperatividade, muito visto em crianças, que se dispersam muito rápido, que não conseguem manter o foco, equilíbrio, a concentração. Automaticamente você vai perdendo momentos importantes do seu dia, porque você não consegue focar. Ou então porque você é muito hiperativo. E o seu cérebro, ele se desgasta muito. Você sente um cansaço monumental que nem descansando você consegue, porque o seu cérebro, ele não desliga. É como se eu colocasse na tomada. Sabe quando você liga? Vamos lá, um exemplo aqui. Sabe o liquidificador? Você liga o liquidificador na tomada. Você liga ali na velocidade 1. Daqui a pouco você está na velocidade 2. Daqui a pouco você pula para 4 e você volta para 1. É porque é muita informação passando e nada fixa na sua cabeça. Então, por que a gente trouxe o Calm Up? Justamente por isso. Pelo excesso de diagnóstico que nós temos hoje de TDAH, tá? Que é o transtorno de déficit de atenção e hiperatividade em crianças e adultos.
1: Sim.
2: É um produto 100% natural, tá? Nem todo mundo tem acesso a tratamentos, nem todo mundo tem acesso ao suporte, né? Nem todo mundo tem acesso ao diagnóstico, e às vezes faz o autodiagnóstico no computador, ali na internet, no chat GPT. Cuidado, porque às vezes não é isso, tá? Só que você detecta, assim, alguns padrões de TDAH. Por exemplo, eu peguei a chave, não sei onde eu deixei, mas eu acabei de deixar a chave, mas eu não sei. Eu estou conversando, eu me perco na conversa. Eu estou tendo uma hiperatividade muito grande, isso está fazendo com que eu não mantenha o foco nas coisas. Eu começo as coisas e eu não termino.
1: Sim.
2: Eu começo projetos e eu não tenho motivação para continuar, porque o meu cérebro está ali hiperativo, querendo pular degraus e dar passos que eu não consigo acompanhar. Então, esse ativo chamado Calm Up, ele veio para tirar esse barulho da mente. Ele veio para trazer esse respiro, esse descanso, para que você tenha foco, raciocínio, concentração, para que também melhore a qualidade do seu sono e você consiga respirar. E automaticamente você consiga ter uma construção daquilo que realmente você é. Porque o que acontece? Tudo isso, meu amigo Dailton, vira uma piada. Ah, você é esquecido mesmo.
1: Verdade.
2: Né? É que você, sua cabeça de vento. Começa a te gerar ali.
1: Você estuda e não guarda nada no cérebro.
2: Você é burro.
1: Justamente.
2: Você tá entendendo? Tudo isso vai armazenando essas informações negativas, porque nós, seres humanos, temos uma tendência terrível de você ter 100 palavras, você falar 99 boas para mim e uma ruim. Justamente. A gente tem uma tendência terrível de armazenar aquilo que é negativo. Né? Então a gente vai absorvendo essas ofensas, né? Veladas. Sim. De brincadeira, de bullying. E isso faz com que você desista dos seus projetos, porque você começa a acreditar que você realmente é aquilo. E na verdade, o que está faltando? Uma atenção, um olhar. Verdade. E uma suplementação específica para aquilo. Para que você consiga começar a assimilar as coisas.
1: Muitas vezes, antes de procurar um profissional da saúde, tudo, pode procurar para a Fórmula, vocês vão fazer ali uma avaliação.
2: A gente vai conversar
1: e
2: primeiro.
1: Qualquer coisa, vocês mesmo indicam, né, doutora?
2: Se for natural, tá? E se não for nem algo que venha prejudicar ou atrapalhar, lembrando que toda conversa que a gente tem, eu sou farmacêutica clínica, eu trabalho, tenho justamente. Uma experiência de 18 anos, tá?
1: Olha aí.
2: Então, o que eu falo para vocês?
1: Uma conversa já dá para dar um diagnóstico?
2: A gente consegue, eu falo para você que o ser humano, ele é individual. Tá? Então,
1: cada
2: assim, cada pessoa, cada caso é um caso. Mas, assim, às vezes por uma conversa, às vezes por um desabafo que a pessoa faz, às vezes ela está sobrecarregada com coisas do dia a dia. E, às vezes, a gente conversando, ou dando um caminho, ou oferecendo um suporte nutricional, nutracêutico, a gente vai conseguir aliviar essa carga. Só que lembre-se, gente, que tudo é comportamental. Não adianta você tomar um medicamento para emagrecer e você não mudar o comportamento. Não adianta você tomar o Calm Up, que é esse lançamento que chegou, mas você não mudar um hábito que você tem todos os dias. Uma desorganização, por exemplo. Você não fazer o básico, você não fazer. Sim. O mínimo. Não adianta você tomar um medicamento para dormir, sendo que você toma bebidas energéticas próximo.
1: Olha
2: de
1: aí.
2: Dormir.
1: Então, faz assim, aquela refeição pesada ainda também.
2: Exatamente.
1: Né,
2: é claro, no, assim... você tem que reduzir o estresse. Quem que não tem estresse no dia de hoje, né? Oxe, nós somos movidos ao estresse. O estresse, ele faz parte do nosso dia a dia.
1: Devido à correria, né?
2: Mas de que forma que eu posso diminuir esse estresse? Às vezes é tomando um pouco mais de água, às vezes é respirando mais, às vezes é pedindo para a pessoa falar um pouco mais baixo.
1: Verdade.
2: É sério. E assim, a gente falando em TDAH hoje, descoberto tardiamente, principalmente em adultos, né? Que reflete nas crianças, às vezes... tem uma amiga psicóloga, ela é neuropsicóloga, é a doutora Michele, ela é maravilhosa.
1: Vamos convidar ela?
2: Michele Romão, vamos convidar justamente para falar disso.
1: Justamente.
2: O que a agenda dela é lotada.
1: Ai, correria.
2: Graças a Deus. Às vezes ela fala assim, Mirelle, quando me vem um diagnóstico de paciente neurodivergente, primeiro a gente analisa os pais. Porque o que acontece? Essa criança só está tendo um comportamento, repetindo o comportamento do adulto.
1: Olha,
2: né?
1: Só.
2: Então ali tem a criança que tem autismo, né? Que a gente chama de dos problemas neurodivergentes. Só que o que acontece? O pai e a mãe, ele tem um grau menor, que não precisou de suporte, que foi levando, porque antigamente a gente não tinha esse... Sim. Né? Você sabe, a nossa época, quem está em casa sabe.
1: É.
2: E não significa que seja, agora está na moda. Não, gente, isso é muito sério. É muito sério. Por isso que a gente pede para que vocês não se autoavaliem. Observem os comportamentos de vocês e vão procurar algo para deixar o dia de vocês mais leve. Agora, sim, quando a gente fala em transtornos de ansiedade, quando a gente fala em transtorno de déficit de atenção, quando a gente fala em autismo, isso ainda tudo está sendo estudado mais profundamente. Sabe-se que a alimentação é muito importante para que você não tenha crises. Por exemplo, só um básico aqui, tá?
1: Uhum.
2: A pessoa que tem hiperfoco, tá? Criança que tem hiperfoco.
1: Sim.
2: Ou adulto, que ele vive em função somente daquilo ali. Ela pode desenvolver um hiperfoco na alimentação. Por exemplo, em vícios de jogos.
1: Sim. Porque as bets surgiram, né?
2: Exatamente. E não só nisso, jogos de computador, porque essas pessoas, elas são muito boas no que elas fazem.
1: Verdade.
2: E mantém aquele hiperfoco e o mundo acaba e ela só fica naquilo. Daqui a pouco não é mais aquilo outro. A pessoa, ela tem dificuldade de socializar.
1: Verdade.
2: E a gente vê muito isso em adulto. Muito, muito em adulto. E são pessoas extremamente potentes que precisam de a gente chama de suporte nível 1, ou nível 2, ou nível 3, e que foram se adaptando e foram levando. Só que hoje a gente sabendo que tem essas informações, por exemplo, um doce, um carboidrato, alimentos muito condimentados com algo artificial, a criança que tem autismo e a criança que tem o TDAH já não pode. Então, quando a gente fala, procure um nutricionista para que você corrija essa alimentação, é justamente por isso. Por exemplo, o autista mesmo, né? Tem alimentos que são proibidos. Principalmente os que têm corante. Principalmente os carboidratos em excesso, os açúcares, porque superestimula o cérebro deles. E essas crianças, elas têm uma tendência a comer mais o que eles gostam. Por exemplo, eles comem pouco porque eles têm dificuldade ali na textura, eles têm aflição, vamos lá.
1: Uhum.
2: Tem criança que não consegue o creque-creque da maçã. Então, se ela come só pão, ela vai comer pão a vida inteira. Ela vai ficar doente nutricionalmente. Então, assim, é uma gama de informações, é uma gama de cuidados que a gente tem, que a gente procura, principalmente nós da Profórmula, Mega Dayuta, a gente procura estudar bastante, saber o que está acontecendo para que a gente consiga atender essas famílias, atender... essa necessidade hoje, principalmente da prescrição de um médico.
1: A demanda é muito grande agora, né?
2: É muito grande. E a gente está estudando o tempo todo. E está tudo mudando o tempo todo. Vai chegar uma hora que vai equilibrar. Mas o que tem para hoje é isso. E o que a gente trouxe, que a gente sabe que vai fazer uma transformação e que vai melhorar, é esse ativo chamado CalmUp, tá? Ele está voltado agora para o TDAH, transtorno de déficit de atenção e hiperatividade, tá? Em crianças, adolescentes e em adultos também, porque os pais também precisam de um suporte.
1: Sim.
2: Ele é em cápsula, ou ele pode ser feito em goma, ou ele pode ser feito em spray bucal, da forma com que você consiga administrar essa dose. Ele é 100% natural, ele é obtido de uma planta chamada Crocus sativus. Então as pessoas falam, é natural, precisa de receita, tudo mais. Não, ele é natural. Para fora já está se utilizando muito e chegou aqui no Brasil e a Profórmula Supreme trouxe com exclusividade para vocês.
1: Uau, parabéns, tá?
2: Obrigada.
1: Nossa, não é em qualquer lugar que encontra, né, doutora?
2: Por enquanto não, logo vocês vão encontrar, mas muito cuidado com as falsificações.
1: Pois é.
2: É, se você for entrar na internet, muitas farmácias colocam o nome comercial, Calmup. Só que você tem que perguntar se é o original.
1: Olha aí.
2: Tá? Porque tem nomes fantasias e esse não. Esse é, ele é exclusivo da Iberomagistral, tá? 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
1: Gente, não vá atrás de preço. O barato pode sair muito caro.
2: É, gente.
1: E não vai resolver o problema.
2: Preço é importante. A gente entende.
1: Mas não é tudo.
2: Você tem que observar se aquilo realmente vai fazer diferença para você, se aquilo ali faz sentido. Ou às vezes vocês vão falar assim, olha, Mirelle, eu não consigo pagar esse preço. O que, que você tem com a mesma finalidade que eu possa ter um resultado semelhante? Uhum. Às vezes vai ser um preço inferior. Pode ser que demore um pouco mais.
1: Sim.
2: Mas a gente tem também. A gente tem tudo para atender você
1: e
2: dentro da sua
1: necessidade.
2: Tem a facilidade
1: de parcelamento, né, doutora?
2: Com certeza. A facilidade de você chegar ali, de conversar com a gente, de ficar seguro para comprar. O que a gente fala assim, a gente só não fabrica ouro, porque não é nossa especialidade.
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2: com
1: para
2: certeza.
1: Tirar dúvidas.
2: Com certeza.
1: O pessoal tem muita preguiça lá, tirar dúvida das pessoas? Não.
2: Não,
1: tem
2: de
1: nenhuma
2: forma
1: preguiça?
2: Alguma, não, de forma alguma. Até porque nós somos uma equipe grande, tá? Às vezes sobrecarrega mesmo de mensagem, principalmente quando a gente faz uma campanha ou às vezes a gente traz um lançamento, mas não se preocupe, nós vamos sanar todas as dúvidas. E se você quiser fazer uma visita...
1: Poxa vida!
2: Se você é como eu, que eu gosto de conversar olho no olho, para ter certeza, porque eu sou dessa era.
1: Eu também.
2: Claro que eu resolvo tudo por telefone, é uma facilidade muito grande, mas quando se trata de algo muito complexo, eu prefiro sentar,
1: Algo que você vai ingerir, colocar no seu corpo.
2: Exatamente, eu prefiro ter a segurança daquilo que eu estou comprando.
1: Verdade.
2: Tá?
1: Olho no olho.
2: Olho no olho com quem que eu
1: não
2: estou comprando.
1: Não minta pra mim.
2: Não minta pra mim.
1: Que eu descubro.
2: E você falou uma coisa legal. Nunca escondam nada e nunca omitam nada do seu médico.
1: Olha aí, justamente.
2: Porque chegam as pessoas ali, às vezes, na farmácia, teve vergonha ou teve medo de contar alguma coisa. E o médico prescreveu baseado naquela conversa. Então, ela esqueceu um detalhe muito importante e ela não contou.
1: E
2: vai fazer o tratamento e falar, esse medicamento não valeu nada. Mas você contou tudo pro médico? Isso é importante.
1: Verdade.
2: Tá bem?
1: Muito grato pelas explicações, doutora. Poxa vida, bom demais. Vamos repetir o nome do produto?
2: Calmup.
1: Calmup.
2: Calmup.
1: Essa pessoa, eu não lembrei o nome. Como é que fala lá? Tem gente
2: você vai falar assim, eu quero aquele lançamento
1: para
2: TDAH.
1: Pronto. Aí a doutora já vai saber, né?
2: Exatamente.
1: Fechou. Número...
2: Número 97.
1: O que nós vamos sortear aqui?
2: Nós vamos sortear o sabonete da linha Água de Arroz.
1: É o queridinho, né?
2: É o queridinho.
1: Verdade.
2: É.
1: Eita!
2: Não tem aquele bombonzinho que fica ali no caixa, que todo mundo passa e quer um bombom? É o sabonete. Não posso ir embora sem levar um bombom.
1: Ai, ai. Uma vez, doutora, eu tava passando com um amigo, né? No caixa, porque geralmente as guloseimas ficam nos caixas, né?
2: Fica nos caixas.
1: A última compra você pega.
2: É.
1: Aí eu fui enfiar na mão lá e ele olhou pra mim. Cuidado, é morte lenta.
2: lenta.
1: Eu não sei o que ele quis dizer, porque é morte lenta que os docinhos dá.
2: Todo dia você vai comer um pouquinho, igual chumbinho.
1: Ali tem bastante química, doutor, naqueles guloseiminhos ali.
2: Ah, tem, né? A gente gosta de uma besteirinha,
1: tem
2: corante, problema.
1: Corante,
2: não tem problema.
1: Conservante.
2: Não tem problema um ou outro, né?
1: Não pode
2: é muito, até porque a gente tem o estresse, que é o fator que a gente... É pior do que, às vezes, um alimento que vai deixar a gente... Vai alimentar
1: verdade.
2: Ainda,
1: aquilo
2: né?
1: Aquilo ali acalma a gente, né? Você come um trenzinho daquilo
2: ali. Não pode ser
1: ali.
2: Assim, não pode se tornar um vício, né?
1: Ele olhou pra mim, cuidado, é morte lenta. Eu não sei o que dizer com morte lenta.
2: Eu falo, usa sua imaginação. E minha voz tá indo embora.
1: Eita, doutora. Parece que tá vindo um friozinho pelo jeito aí, né? Mudou o clima radicalmente. 97, então, vamos lá. Bairro Liberdade. Olha, até eu fiquei agora. Eu cheguei perto da doutora e até a minha nariz começou.
2: Oh, meu Deus.
1: Coisa. Gente, né? Falar, a gente se parece tanto, eu e ela.
2: Nós somos virginianos.
1: Olha aí, isso, justamente.
2: Somos insuportáveis.
1: Só que eu tô mais no meio ali de setembro, né? E você
2: eu
1: tá
2: já
1: no,
2: tô no primeiro dia.
1: Você tá no comecinho ali, né?
2: Tô no primeiro dia.
1: Você é agosto ainda?
2: Agosto.
1: É agosto, né?
2: É, dia... de 23 de agosto, é primeiro 23. Dia.
1: Olha aí, primeiro... Ela, eu vou te contar, viu?
2: Já cheguei chegando, com o pé na porta.
1: Quase foi antes, né?
2: Quase.
1: Antes é o quê? É?
2: Leão.
1: Leão. Eita, vamos lá então. Que nome diferente, doutora? Bonito. Edivane.
2: Edivane.
1: Bonito, né?
2: Lindo.
1: Do bairro Liberdade. Tá ela e o Digníssimo, ó.
2: Ó, que casal bonito.
1: Uau. Parabéns pelo casal aí, ó. Final do Zap 1564 ganhou esse sabonete maravilhoso. Da linha?
2: Da linha Água de Arroz.
1: Tem uma semana pra retirar,
2: uma
1: né, doutora?
2: Uma semana pra retirar.
1: Uma semana. Número?
2: Número 230.
1: 230. Amanhã atendo normalmente.
2: Até o meio-dia.
1: Até meio-dia.
2: Gente, nós temos tanto prazer em atender vocês, vocês não têm noção. Então, se vocês tiverem... Eu adoro quando um cliente chega, senta e fala, eu quero tirar todas as minhas dúvidas. Faça isso.
1: Com o maior prazer, né?
2: Faça isso porque a gente quer evitar erros, né? Quer que vocês não comprem errado. A gente quer que vocês tenham consciência daquilo que vocês estão
1: justamente
2: consumindo. Então,
1: vamos
2: a gente
1: dar
2: tá
1: valor no dinheirinho que a gente ganha,
2: com
1: né?
2: Com certeza, né? Com certeza.
1: Cada centavo ali...
2: na sua saúde.
1: Justamente.
2: Na sua saúde. Olhe para o seu cérebro. Se apaixone pelas suas curvas do cérebro, por favor.
1: Por favor.
2: Não se autodeprecie.
1: É, Vilagem do Sol?
2: 2.
1: Ela adivinhou.
2: Ele soprou pra mim. Olha como ele é bonzinho. Tá vendo, gente?
1: Ninguém viu, né?
2: Não, porque às vezes você é malvado comigo, o pessoal fala, pede pra ele parar de ser malvado.
1: Eu fui legal.
2: Não, ele é bonzinho, gente.
1: Esse nome aqui, ó, me bate sempre uma dúvida quando eu vejo ele. Que ele pode ser dois nomes. É Alexandra
2: pode
1: ou
2: ser.
1: Alexandra, né?
2: É.
1: Porque tem um X, né? Então deve ser
2: eu
1: Alexandra,
2: acho que ela é.
1: Né?
2: É, os dois nomes são bonitos.
1: Lindo, né?
2: Né?
1: Poxa vida, então, ela é a família toda aqui, ó.
2: Ah, que gracinha.
1: Aí, ó, do Vilagem.
2: Deus abençoe essa família.
1: Opa, amém. 11h36, final do Zap, bater palmas aqui. Também ganhou?
2: Ganhou o sabonete da linha Água de Arroz.
1: E que seja uma sexta-feira o quê?
2: Abençoada, eu vou deixar só o número aqui,
1: por
2: gente.
1: Favor,
2: falamos aqui do TDAH. 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
1: Valeu.
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0: Louvado seja nosso Senhor Jesus Cristo para sempre. Seja louvado, sexta-feira da misericórdia. Misericórdia divina que brota do seio do Pai, eu confio em vós. Misericórdia divina, fonte de milagres e prodígios, eu confio, espero em vós. Queridos filhos e filhas, ontem foi o dia de Nossa Senhora do Carmo, mas nós continuamos com a novena. Hoje, oitavo dia, exatamente para dizer que não é no dia só que se conclui as orações. Vamos continuar pedindo. Ainda é a novena de Nossa Senhora do Carmo deste ano. Vamos juntos, com fé, confiança, esperança, nossa fé inabalável em Deus. Saúdo a todos a partir da Rádio Evangelizar, de onde tudo começa, e as rádios irmãs cujos nomes cito neste momento.
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0: Saúdo a você pela TV Evangelizar, sinal digital em todo o país, em várias cidades, canal aberto. Pelo YouTube, Padre Manzotti Oficial. Pelo aplicativo da Associação Evangelizar é Preciso. E todas as plataformas digitais. Querido povo de Deus, é isso aí, uma fé inabalável em Deus. Dizermos sempre, dai-me, Senhor, esta fé inabalável. Dai-me, Senhor, esta fé inabalável, na misericórdia divina, na bondade infinita de Deus. Filhos queridos, a fé não é ausência da dor, é saber onde ancorar, e ancorar em Jesus Cristo, misericordioso, em Jesus das Santas Chagas. Então sobe o som, sacristão. Minha fé é em nome do Pai, do Filho e do Espírito Santo. Amém. Naquele tempo, Jesus passou no meio de uma plantação no dia de sábado. Seus discípulos tinham fome e começaram a apanhar espigas para comer. Vendo isso, os fariseus disseram-lhe: olha, os teus discípulos estão fazendo o que não é permitido fazer no dia de sábado. Jesus respondeu-lhes: nunca lestes o que fez Davi? Quando ele e seus companheiros sentiram fome, como entrou na casa de Deus e todos comeram os pães da oferenda, que nem ele, nem os seus companheiros era permitido comer, mas unicamente os sacerdotes? Ou nunca lestes na lei que um dia de sábado no templo os sacerdotes violam o sábado sem contrair culpa alguma? Ora, eu vos digo, aqui está quem é maior que o templo. Se tivesses compreendido o que significa quero misericórdia e não sacrifício, não terias condenado os inocentes. De fato, o Filho do Homem é o Senhor do sábado. Senhor, tu és maior que o templo. Tu és o Deus da misericórdia. E de fato, tua palavra ecoa até nós. Quero misericórdia e não sacrifício. Senhor misericordioso, Deus bom, Deus compassivo, fortaleça minha fé para longa jornada. Eu espero milagres, Senhor. Eu espero milagre não porque eu mereço, não porque eu me sinto merecedor desta graça. Eu espero milagre porque sois bom, porque sois um Deus de bondade, porque sois um Deus de consolação. Qual milagre que você quer pedir para Deus? Você que está me vendo pela televisão, você que está me ouvindo pelo rádio, pelos aplicativos, você vai desistir do seu milagre? Você vai desistir? Vai nadar, nadar e morrer na praia? Não. Senhor, eu espero o milagre. Eu confio. E deposito toda a minha esperança em Ti, Senhor. Sois um Deus bondoso, misericordioso. E por isso que eu peço, com tanta confiança, atendei-me nesta graça que tanto necessito. Na doença física, você que está numa máquina agora, fazendo hemodiálise, quimioterapia, ou tomando remédios fortes, com efeitos colaterais bastante danosos, confie em Deus, se recomenda em Deus. Você que está para fazer uma mamografia e está com medo, medo do resultado. Você que está fugindo de um diálogo dentro de casa. O diálogo é fundamental, faça-o inspirado em Deus. Um diálogo leve, autêntico, verdadeiro, sincero. Não fuja da conversa, sem estar com o dedo em riste, acusando, não, acusando nada, tentando reaver, tentando conquistar. Misericórdia é isto. Não é alguém condenado, é alguém convertido. Essa é a grande mensagem do Senhor. Eu quero misericórdia e não sacrifícios. Em Deus eu espero um milagre. E vai rezando, vai colocando diante de Deus: eu espero um milagre. Diga isso várias vezes: Senhor, eu estou esperando um milagre. Eu me aproprio desta graça, Senhor. Eu tomo posse da cura. Eu tomo posse antes da cura chegar. Eu tomo posse dessa graça que me é derramada. A minha hora vai chegar, Senhor. Eu insisto em dizer isso. Eu sei que não é segundo os ponteiros do meu relógio. Sei, Senhor. Mas se for de Tua vontade, que seja hoje. Atenda-me, Senhor. Peço com confiança. Peço com fé. A minha hora vai chegar. Eu espero este milagre, Senhor, de todo o coração. E eu não vou desistir de esperar. E eu clamo, Senhor. Clamo sem cessar. Me dê este milagre, Senhor. Rezar assim, com simplicidade, mas com muita confiança. Nós só começamos o programa. Ainda temos partilha de vida, a leitura orante, testemunhos. Por isso, aproveite esse intervalo e talvez alguém precise saber de que este programa está no ar. Fale para um amigo, para uma amiga, alguém que você sabe que vai fazer um bem imenso estar em oração. Eu vou para o intervalo, eu volto já, com você e com quem você evangelizar agora. Voltamos já.
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3: 9:09.
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2: Amanhã, Guarapuava, no Centro de Eventos Cidade dos Lagos. Às 17 horas, Santa Missa presidida por Dom Hamilton Manuel da Silva, Bispo Diocesano. 60 anos da Diocese de Guarapuava. Às 18h30, amanhã, eu estarei conduzindo um show de evangelização pela música, com a música, levando até Deus. Amanhã, Guarapuava, estou chegando, espero por vocês. Quero lembrar que dia 31 de julho, na próxima semana, na sexta-feira, eu estarei em Araquari, Santa Catarina, na festa do Senhor Bom Jesus de Araquari. O tema, Brilhe a Luz da Esperança em Nossas Vidas, Araquari, será na Avenida Nereu Ramos, no centro de Araquari. Que horário, padre? Na sexta-feira que vem, às 19h30, Santa Missa. E logo após, um show de evangelização pela música. Lembrando, dia 31 de julho, semana que vem, na sexta, Araquari, Santa Catarina. Brilhe a Luz da Esperança em Nossas Vidas, na Avenida Nereu Ramos, centro de Araquari, às 7h30 da noite, Santa Missa, e depois um show de evangelização. Manuel, que a paz de Jesus esteja com você, Manuel.
3: A bênção de Deus, padre, que Deus me abençoe, e ao senhor também.
2: Muito obrigado, Manuel, de onde você fala?
3: Eu tô falando aqui de Joinville, Santa Catarina, pela Arca da Aliança.
2: Meu abraço a Joinville, a Arca da Aliança. Diga lá, Manuel.
3: A Ilane, falo direto com ela, ela que me deu o telefone seu pra mim.
2: Que bom, filho. Fico feliz.
3: A Ilane é uma santa senhora.
2: Amém. Um abraço a ela também. O que você gostou?
3: Fala o seguinte. Eu já tô tempo ligando pra falar. Agora eu consegui, graças a Deus.
2: Eu quero desejar
3: um bom dia, né?
2: Isso,
3: eu gostaria de falar com o senhor, porque eu perdi a minha esposa, pai. Eu perdi a minha mulher, ela morreu, e eu tô sozinho hoje.
2: Meus sentimentos pela perda da esposa, filho.
3: Faz um ano e cinco meses que ela foi, padre. Ela escutava o senhor direto, eu agora continuo escutando o meu jeito. Eu nunca deixei de escutar, porque continua, a vida continua.
2: É verdade. Mas pelo
3: jeito. Eu sempre gostaria de ver o senhor aqui em Joinville, mas nunca deu certo. Agora o senhor tem que vir para Araquari, né?
2: É longe Araquari?
3: Não, fica perto aqui.
2: Então, vá
3: fica
2: lá.
3: Perto de São Paulo. Vou ver se eu tiver um jeito, eu vou lá. Pra ver se eu consigo estar com o senhor, vou ter uma foto com o senhor.
2: Tá bom.
3: Isso. Eu vou dizer, tem uma lembrança, né? Porque a mulher sempre gostou de escutar o senhor. Ela nunca deixou de escutar.
2: Entendi. O senhor está sofrendo muito a morte dela, né?
3: Eu tô com sofrimento porque eu perdi ela. Eu tô sozinho há um ano e cinco meses. Né? Então aí é ruim pra mim.
2: Entendi.
3: Eu tô com ela aqui na minha frente, aqui com a Nossa Senhora Aparecida, aqui, ó. Eu tô olhando pra ela falar comigo com os olhos, padre.
2: Eu entendi, filho. Entendi.
3: Ela sofreu um ano inteiro, ela sofreu 3 meses no hospital. Problema de pulmão, essas coisas, né? Falta de ar.
2: Eu entendi, filho. O senhor tem filhos?
3: Tem 3 filhos, mas o que vem aqui é só o mais novo. Mas o mais novo, ele tem um filho especial com autismo, né? Então não tem como sempre estar aqui, né?
2: Entendi.
3: É.
2: Mas o senhor tem que preencher. O senhor precisa preencher um pouco a vida do senhor, visitar seus filhos, dar atenção para os netos.
3: Eu vou lá visitar eles.
2: Porque
3: quase eu consegui. Eu queria ter uma pessoa que eu pudesse conversar no dia a dia, padre. Eu... Tá difícil pra mim, inclusive, conversar com ela. Agora eu converso com ela, mas ela não fala, como é que eu vou falar com ela?
2: Eu entendo, filho, a solidão, é a solidão dentro de casa.
3: É muita solidão eu sinto aqui, pode. Eu tô aqui, ó, na área de fora, aqui, sozinho, aqui, ó, falando com o senhor aqui, ó. Mas não parece ninguém falar comigo aqui.
2: Filho, volto a dizer, procure mais os seus filhos, procure mais estar com eles.
3: Sim.
2: E tenha certeza de que mesmo o senhor falando com a sua esposa, ela estando do outro lado, Nossa Senhora escuta. E Nossa Senhora, como você diz, Nossa Senhora Aparecida que está na tua frente, ela está junto com o senhor não está só nesse mundo, não. Deus está junto conosco. Alô?
3: Com Deus e Nossa Senhora.
2: Isso.
3: São José também.
2: O senhor vai à missa aos domingos?
3: Vou aos sábados, que tem missa aqui.
2: Isso.
3: É Nossa Senhora dos Navegantes aqui de Joinville, do bairro de Pinheiro.
2: Tá certo, Nossa Senhora dos Navegantes.
3: É, Nossa Senhora dos Navegantes. Todo sábado eu estou na igreja.
2: Que bom.
3: Ela sempre foi.
2: Ela sempre foi com o senhor?
3: Não, teve um tempo aí que ela foi lá, sempre ia sozinha, porque ela tinha muita falta de ar pra eu ir junto, né?
2: Mas é por doença. Então, aí,
3: ela tinha uma amiga aqui na frente, que o marido dela é que socorreu ela no dia antes de ela ser internada, né? Aí ele socorreu ela, mas não deu certo. Não deu tempo.
2: Seu Manuel, fique com Deus, que Deus o conforte, levarei seu nome em oração. Um grande abraço, seu Manuel. Se possível, vá lá, dia 31 de julho, em Araquari, Santa Catarina. Meu abraço a Joinville. Nós temos a TV Evangelizar, canal 49.1. 49.1, a corneta, sacristão. Isso. Ele nos escuta pela Arca da Aliança FM. Giovanni Alves é o diretor. Arcebispo Dom Francisco Carlos Bach, da Arquidiocese de Joinville. Francisco, que a paz do Senhor esteja com você, Francisco.
0: Bom dia, padre.
2: Deus o abençoe. Você fala de onde, Francisco?
0: Eu falo de Maranguape, padre, no Ceará.
2: Meu abraço a Maranguape. Como é que você me acompanha aí?
0: Padre, eu acompanho o senhor aqui pela TV Evangelizar, canal 329.
2: Deus seja louvado, parabólica digital.
0: Amém, padre.
2: Diga
0: Amém.
2: Lá, Francisco.
0: Padre, eu queria pedir oração pelo momento difícil que eu estou passando no momento e prestar dois testemunhos de fé.
2: Então vamos começar pelo testemunho.
0: Padre,
2: Oi.
0: No ano de 2017, eu passei por um momento difícil, né? Eu adoeci, eu tinha acabado de sair de um emprego que eu trabalho como motorista de ônibus, de transporte coletivo de passageiros.
2: Sim.
0: Padre, eu adoeci, eu fiquei sem andar, sem comer com minhas próprias mãos, sem poder fazer nada. Passava a noite, passei durante 6, 7 meses, por durante tempo, de joelho em cima da cama, porque o corpo estava todo cheio de ferida,
2: Sim.
0: pelas costas, pelos meus peitos, barriga.
2: E o que era isso?
0: E muitas dores, padre, eu fiz minha família, meus 10 irmãos, graças a Deus, foi quem me aguentaram, né? Pelo momento financeiro,
2: Sim.
0: minha base abaixo de Deus.
2: Claro.
0: Aí, padre, eu fiz muitos exames com especialista, dermatologista e outros muitos mais, nunca foi constado nada.
2: Entendi.
0: Aí, padre, durante um tempo, eu tinha ganhado uma Bíblia, que eu tenho um primo de sangue, é sacerdote, com a
2: certo.
0: Graça de Deus.
2: Sim.
0: Ele tinha me dado um texto, uma Bíblia, e eu me apeguei com a fé grande que eu tenho em Nosso Senhor Jesus Cristo, Nossa Senhora Aparecida. E foi quem me curou, padre. Aí,
2: Entendi.
0: Quando eu paguei a Melhorana, aí eu fui para casa da minha mãe, que mora na zona rural, ela que me banhava, quando a minha esposa não podia, tava comida na minha boca.
2: Certo.
0: Aí fui melhorando, aí eu saí assim para as varedas, no mato, né, rural, para me rezar, padre. Eu tanto rezava como eu chorava.
2: Entendi.
0: Conversava com Deus, assim, com uma fé tão grande, que chega, só Deus explica. Aí, padre, que é momento que eu senti uma presença, assim, uma presença divina. Algo se aproximava de mim, aí eu...
2: Filho, eu vou ter que ir pro intervalo. Você fica na linha, A gente volta, você continua seu testemunho, pode ser? Você espera?
0: Pode ser, com certeza.
2: Eu volto já, volte comigo, voltamos, eu volto falando com o Francisco e com a leitura Dante. Voltamos já.
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0: Logo vamos para a leitura orante, mas antes eu estou com o Francisco, ele está testemunhando uma graça recebida. E aí, filho, você recebeu a graça, você ficou curado deste mal no teu corpo?
1: Fiquei, padre, com a graça de Nosso Senhor Jesus, Nossa Senhora,
0: amém.
1: São Francisco, eu fiquei.
0: Louvado seja aí, Deus.
1: Amém, padre. Aí outra provação de vida, padre, uma época também, já no novo trabalho, eu tive um problema nos punhos, com minhas mãos, estava atrofiando, tive que passar por 2 cirurgias, uma em cada mão.
0: Certo.
1: Graças a Deus, superei também com a fé em Jesus, Nossa
0: amém.
1: Senhora.
0: Amém.
1: E no momento, padre, eu estou passando pelo momento difícil, que eu ia saindo 3h40 da manhã para o trabalho, aí eu sofri um acidente doméstico aqui, descendo a escada de casa para o meu terreiro, e quebrei a perna, tíbia e fíbula, fratura exposta, o osso ficou todo estilhaçado, já passei por 2 cirurgias, e provavelmente vou ter que passar por uma 3ª cirurgia para retirada de ferros que
0: entendi.
1: Interno e não está dando certo. Aí eu queria pedir oração do Senhor mim, para ver que eu supere com fé e que em nenhum momento eu possa fraquejar, nem eu, nem minha esposa que está do meu lado direto e a minha família que está me apoiando sobretudo, abaixo
0: tá
1: de Deus.
0: Você que passou por 2 grandes provações vai conseguir passar por essa. Nós começamos...
1: Com a graça de Deus.
0: Como é o nome da sua esposa?
1: É Maria Zuliane.
0: Tá. O que você ia falar?
1: Está na luta comigo. Queria pedir também oração, padre, para um primo meu que sofreu um acidente último domingo agora de moto, está internado, mas com a graça de Deus está bem, para ele terminar de superar e voltar para casa.
0: O nome dele?
1: É o Ed Carlos.
0: Ed Carlos.
1: Ed Carlos Luiz.
0: Tá certo.
1: Ele também está passando por essa aprovação.
0: Reze comigo, Francisco.
1: Jesus.
0: Tenha misericórdia de mim.
1: Tenha misericórdia de mim.
0: Pelas tuas santas chagas.
1: Pelas tuas santas chagas.
0: Eu te louvo e agradeço.
1: Eu te louvo e agradeço.
0: Por tantas vitórias.
1: Por tantas vitórias.
0: Peço a graça.
1: Peço a graça.
0: De não fraquejar agora.
1: De não fraquejar agora.
0: E peço a graça da minha cura.
1: E peço a graça da minha cura.
0: Fortalecei-me na fé.
1: Fortalecei-me na fé.
0: Amém.
1: Amém.
0: Levarei no altar do Senhor, Francisco. Que Deus abençoe. Maranguape, é Ceará. Ele citava ter

0: parabólica, canal 329. Nós temos em Fortaleza, TV Evangelizar, canal 21.1. E minha saudação a Dom Gregório Paixão, da Arquidiocese de Fortaleza. Vamos à leitura orante. Escute o que as pessoas têm dito sobre a leitura orante.
1: Eu sou a Fátima, aqui do município de Silvânia, Goiás.
0: Pois não.
1: Eu tenho uma benção muito linda para contar para o senhor.
0: Conte.
1: Eu acompanho todas as novenas aqui pelo canal TV Evangelizar. Meu sobrinho separou da família dela e foi conviver com outra família, que nem dele era. Eu pedi a Jesus das Santas Chagas que voltasse para cuidar dos filhos dele, que a pensão já estava muito alta, que acho que ele não dava conta de pagar.
0: Sim.
1: Mais. Eu apeguei com Jesus das Santas Chagas, nunca perdi uma novena aqui com o senhor, eu assisto todos os dias.
0: Tá bom.
1: E ele voltou para a família dele, está cuidando da família, dos filhos, e eu falei para Jesus das Santas Chagas, Jesus, quem pode tirar ele de junto dos filhos? Somente o senhor.
0: Sim.
1: E hoje eu tomei posse nessa benção,
0: opa,
1: nessa graça. Graça recebida, graça alcançada. Toca o sino, sacristão.
0: Tá certo, não foi da leitura orante, mas tudo bem. Meu abraço, Fátima, de Silvânia, Goiás. Lá é Dom João Justino Medeiros, Silva, da Goiânia. Bíblia aberta, cartilha de oração. Nós vamos continuar concluindo o texto de Paulo sobre a celebração eucarística. 1 Coríntios, capítulo 11, versículo 27. Por isso, todo aquele que comer do pão do Senhor ou beber do seu cálice de modo que ofenda a honra do Senhor, estará pecando contra o corpo e o sangue do Senhor. Portanto, atenção, aqui vem uma palavra importantíssima que cabe a mim como padre, mas a você que está me ouvindo. Preste atenção, sem pressa. Depois eu vou atender só uma pessoa, porque eu vou estender essa leitura orante. Portanto, que cada um examine a sua consciência e então coma do pão e beba do cálice. Você tem que voltar ao 27. Aquele que comer do pão do Senhor ou beber do cálice de modo que ofenda a honra do Senhor estará pecando. Então, examine. Faça um exame de consciência. Como eu estou recebendo o corpo e sangue de Cristo? Isso não é para desmotivar a receber Jesus. É para tomar consciência se não está precisando passar pela confissão. Ei, estou falando com você. Volto a dizer, incentivo sempre, não pare de comungar. É importante ir à missa aos domingos, ou no sábado à noite, que vale para o domingo. É importante comungar, mas é importante fazermos um exame de consciência. Como é que eu estou? Cada um examine a sua consciência. Padre, faz tanto tempo que eu não confesso e eu estou comungando. Vá confessar. Padre, eu não estou me sentindo digno de comungar. Vá confessar. Mas por favor, não ligue um piloto automático. Vai na missa, todo mundo entra na fila e você entra. Mas também do outro lado, por causa de não querer confessar, parar de comungar. Veja que eu estou colocando as duas coisas de grande importância. Versículo 29. Pois a pessoa que comer o pão ou beber o cálice, sem reconhecer que se trata o corpo do Senhor, está sendo julgada ao comer e beber para o seu próprio castigo. É por isso que muitos de vocês estão doentes, fracos, e alguns já morreram. Se examinássemos primeiro a nossa consciência, nós não seríamos julgados pelo Senhor. Mas somos julgados e castigados pelo Senhor para não sermos condenados juntos com o mundo. Portanto, meus irmãos, quando vocês se reunirem para a ceia do Senhor, esperem um pelos outros. Se alguém estiver com fome, coma em casa, para que Deus não castigue vocês por causa dessas reuniões. Os outros assuntos eu resolverei quando chegar aí. Paulo explica e diz: tem outros assuntos, tem outras correções que eu quero fazer, mas eu farei pessoalmente. Sobre a Eucaristia, como é importante examinarmos como eu tenho recebido a Eucaristia. Sem preparação, sem a devida confissão, em estado de pecado mortal, tenho ido sem o devido fervor. Você já ouviu falar destes agravos ao Senhor Jesus? E esses são sérios agravos de recebermos a Eucaristia sem consciência, sem estado da graça, sem procurar viver como cristão. Digo isso não para desestimulá-lo a receber Jesus, mas para que o façamos com melhor qualidade de alma, de espírito e consciência. Esta foi a leitura orante de hoje. Eu volto depois do intervalo.
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0: Escute esse testemunho que edifica. Ah, padre, eu tenho tanto um testemunho para dar, eu não consigo. 41-3221-6060, grave um áudio. Grave um áudio. Escute.
1: Oi, padre Reginaldo, sua bênção. Aqui é a Isabelle, sou aqui de Cianorte, Paraná.
0: Pois não.
1: Eu ouço você pelo YouTube, que o ano passado, em maio, o senhor estava realizando a novena de Santa Rita.
0: Sim.
1: E eu sou muito devota de Santa Rita. E eu pedia muito para ela o dom da maternidade, para mim ter uma gestação. Então eu acompanhei a novena e no dia 23 de maio eu tinha uma ultrassom para me fazer, padre. Para dar início ao meu tratamento. E na hora que eu fui fazer a minha ultrassom, tava lá o meu menino.
0: Olha aí.
1: O meu bebezinho. Tava crescendo firme e forte.
0: Amém.
1: Eu só tenho a agradecer a Santa Rita, a Nossa Senhora e a Jesus das Santas Chagas. Que me deu o dom de ter o meu bebezinho.
0: Amém.
1: E ele tá aqui do meu lado. E ele ama escutar o padre. Desde que ele nasceu. Ele nasceu em janeiro desse ano. E ele acompanha o padre. Eu coloco na televisão, coloco ele no carrinho, perto, pra ele tá escutando. E ele gosta muito.
0: Ah, que bom.
1: E ainda mais quando o padre coloca, toca o sino, sacristão. Então, padre, graça recebida
0: graça
1: e graça testemunhada. Toca o sino, sacristão. Obrigado, Jesus das Santas Chagas, e obrigado, Santa Rita.
0: Deus abençoe, Isabelle, de Cianorte. Enquanto você falava, eu escutava o balbuciar dele. Deus abençoe, que Deus realmente conte para ele que ele é um milagre de Deus, de Santa Rita de Cárcia. Minha saudação lá, quem nos transmite em Cianorte, a Rádio Capital 91 FM, diretor Padre João Mendes, Dom João Mamé de Filho de Umuarama. 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Marlene, que a paz de Jesus esteja com você, Marlene.
2: Padre, sua bênção.
0: Deus abençoe. Você fala de onde?
2: Falo de Guimarães, Minas Gerais.
0: Meu abraço, Minas Gerais. Guimarães, como você me acompanha?
2: Pela Rádio Super, Rádio Patos.
0: Meu abraço, Rádio Super Patos. Pois não, filha.
2: Então, eu queria dar meu testemunho da minha nora, que ela, há 7 meses, ela deu câncer de mama.
0: Certo.
2: E ela fez cirurgia, aí fez cirurgia, já ia começar as químio. E aí, de repente, ela apareceu grávida, padre.
0: Nossa.
2: E aí, no início, ela ficou muito assustada, mas aí o médico estava esperando os exames dela chegar, chegou. Com a gravidez, ela já ia começar a quimio. O médico suspendeu a quimio e ela está curada, padre.
0: Meu Deus.
2: Nossa Senhora de Guadalupe curou ela.
0: Louvado seja Deus e Nossa Senhora de Guadalupe. Nossa, eu tô pasmo.
2: Ela tá grávida de uma menininha, vai chamar Vitória.
0: Com certeza, nome mais do que justo. Então diga comigo, graça recebida.
2: Graça recebida, graça testemunhada.
0: Toca o sino, sacristão. Quer deixar alguém em oração, Marlene?
2: Quero sim, padre. Quero deixar meu sobrinho, Daniel, meu afilhado também, que há quase 2 anos ele estava na academia fazendo exercício e um aparelho caiu na coluna dele, padre, quebrou a coluna dele.
0: Jesus.
2: E ele tem tratamento em Belo Horizonte, já tem mais de 1 ano que ele está em tratamento em Belo Horizonte. E ele até mudou para lá. Agora ele tá fazendo um tratamento em São Paulo também, tomando medicamento. E ele tá bem assim, animado, sabe?
0: Entendi.
2: E eu falo que Nossa Senhora vai curar ele.
0: Daniel, é Daniel o nome dele, né?
2: Daniel, é.
0: Tá certo. Vou levar no altar do Senhor e vamos interceder por ele. Tá bom, Marlene?
2: Quero pedir oração também pelos meus filhos.
0: Diga os nomes.
2: Gabriela.
0: Tá.
2: Tiago.
0: Só um minutinho. Gabriela. Felipe. Gabriela, Tiago.
2: Tiago. Felipe. E Leonardo e Maria Clara.
0: Leonardo e Maria
2: Clara. Para minhas noras, para o meu genro e para meus netos também.
0: Tá certo. Que Deus abençoe.
2: Pela minha mãe.
0: O nome da mãe. Nome da mãe.
2: Pela minha mãe também, que ela Maria Alves. Ela tem 83 anos.
0: Tá bom.
2: Ela ouve o Senhor todos os dias.
0: Meu abraço, Maria Alves. Deus abençoe. Meu abraço, Marlene Guimarães, Minas Gerais. Rádio Super Patos FM, de Patos de Minas. Wilton Queiroz. Também tem lá a Rádio Única FM Francisco, Dom Cláudio Nonstuns, de Patos de Minas. Atenção, pessoal dos Estados Unidos. Eu quero lembrá-los, já fizeram a inscrição? A inscrição para o Retiro Nacional que vai acontecer dia 15 e 16 de agosto. 15 e 16 de agosto, no Clube Português. No sábado, das 8h30 às 5 horas. Palestras, adoração, missa. As palestras são diferentes, no domingo, das 8h30 às 5 da tarde. Onde que eu faço a inscrição, padre? camaroteTickets.com. Isso mesmo. Mais informação? Eu quero mais informação, padre. Então você vai ter no site padrereginaldomanzotti.com.br ou na Missão Estados Unidos, @missão.sa. Dia 15 e 16, o Retiro Nacional em Hudson, Massachusetts, no Clube Português. Dia 22 de agosto, eu estarei em Delran, New Jersey. Também, momento de espiritualidade inabalável, vai ser na Escola Católica da Cruz Sagrada, das 8 às 5 da tarde. Também inscrição, você tem no camaroteTickets.com. Então, não deixe para a última hora, garanta a sua presença. Chegando nos Estados Unidos, agosto, rezem por mim e rezem pela obra evangelizar nos Estados Unidos, mensageiras e mensageiros que estão nos Estados Unidos, brasileiros, comprometidos com a obra. Amado povo de Deus, ainda é novena de Nossa Senhora do Carmo. Minha hora não chegou, padre. Ainda é novena. Hoje, o 8º dia. Ontem foi o dia, mas ainda estamos na novena. Nós começamos o programa com aquela música. A minha hora vai chegar. Em Deus eu espero um milagre. Por isso, espere o milagre em Deus. A tua hora vai chegar. A questão é, a hora de Deus não segue o ponteiro do meu e do teu relógio. É hora de Deus. Fé inabalável em Deus. Eu volto já, volte comigo.
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E terça-feira também teve. Você já viu a catequese desta semana? YouTube Padre Manzotti, não esqueça. Sempre uma catequese nova. Sempre um tema atemporal. Sempre para o nosso crescimento, amadurecimento na fé. Catequese YouTube Padre Manzotti. Assista, escute, vale a pena. Lembrando que amanhã estarei em Guarapuava, às 18h30, um show de evangelização. Dia 31 de julho, estarei em Araquari, Santa Catarina. Às 19h30, na sexta-feira, Santa Missa e depois um show de evangelização pela música. Escute este testemunho. Escute. Padre Reginaldo, recebi uma grande graça na novena de Jesus das Santas Chagas, por intercessão dos arcanjos Gabriel, Miguel, Rafael, São Pio de Pietrelcina e Nossa Senhora. Há 10 anos, tive uma gravidez muito complicada, fiquei muito doente. Meu bebê nasceu e com 3 dias de vida faleceu. Após o falecimento, fiquei depressiva e descobri que tinha uma doença crônica e tomaria remédio até o fim da minha vida. 5 anos depois, comecei a dar aulas em um colégio. E havia uma secretária que ouvia o Senhor todos os dias no programa Experiência de Deus. E por causa dela comecei a acompanhá-lo diariamente. Também acompanhava as quintas eucarísticas. E me tornei associada. Eu tinha ainda o sonho de ser mãe. Mas tanto eu quanto meu esposo tínhamos muito medo. Inclusive por causa dos remédios que eu tomo. Em agosto, uma mulher ligou para o Senhor pedindo oração pelo dom da maternidade. Automaticamente, coloquei a mão na minha barriga e comecei a rezar também. Padre, engravidei naquele mesmo mês. Por quando fiz o teste em outubro, já estava com 11 semanas. Fiquei com muito medo de viver tudo aquilo que eu já tinha passado no passado novamente. Em um sábado, escutando o seu programa, a leitura falava sobre provações. Após a dor vem a alegria, e que passamos por provações para aumentar nossa fé. Então, eu entendi que a provação que passei só foi para aumentar minha fé, pois passei a buscar mais a Deus. Todas as noites eu passava água benta na minha barriga e pedi-os aos arcanjos São Pio, Nossa Senhora e Jesus das Santas Chagas que derramasse uma gota do seu preciosíssimo sangue sobre mim e o bebê e que desse tudo certo na minha gestação. Meu bebê nasceu em maio, saudável. Louvado seja Deus. Hoje está com 3 meses e se chama Davi. Só tenho a agradecer a Deus, a Jesus das Santas Chagas e Padre, obrigado por entrar todos os dias na minha vida. Quando eu for a Curitiba, visitarei o santuário. Graça alcançada, graça testemunhada. Lucimere, de São João do Triunfo, Paraná. Toca o sino, sacristão. Louvado seja Deus. Como eu disse, ainda é novena de Nossa Senhora do Carmo. Rezemos, 8º dia. Nossa Senhora do Carmo, que deixaste o santo escapulário como sinal do vosso amor e proteção, sois reconhecida como assistência na vida e consoladora amável na hora da morte. Eu, vosso filho e devoto, pronto a vos servir, disposto a vos amar, me apresento a vós e nesta novena, hoje, 8º dia, faço o meu pedido. Não
desista. Pede. Pede a mãe, o filho atende. Nossa Senhora do Carmo, nunca se ouviu dizer que alguém necessitado, tendo recorrido a vós, tenha ficado desamparado, com confiança. Mãe do Santo Escapulário, intercedei junto ao vosso Filho Jesus Cristo, por mim, por aqueles com quem devo rezar sempre, e por aqueles que se confiam às minhas orações. Mãe amável, sede-nos propícia e rogai por nós a Deus para que sejamos dignos das promessas de Cristo. Nossa Senhora do Carmo, rogai por nós. Mãe do Santo Escapulário, rogai por nós. Madrinha da obra evangelizar é preciso, intercedei por nós. O Senhor esteja convosco, Ele está no meio de nós. Abençoai, Senhor, a água, a roupa dos enfermos, as fotos de família, os remédios. Abençoai aqueles que mais estão necessitados. Mãe, que não se diga que, tendo recorrido a vós, ficaram desamparados. Abençoai, Pai, Filho e Espírito Santo. Amém. E eu me despeço com o clipe Manda Teus Anjos. YouTube, Padre Manzotti, evangelizar é preciso.

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2: 10 horas.
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21: 10:12.
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0: Marco Mioto.
1: Jorge Matheus.
0: Obrigado, meu irmão.
1: Valeu, prazerão.
0: Obrigado você, gente.
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15: 10h36.
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8: 10:43.
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2: 11 horas.
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4: 11:12.
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0: Sensacional.
1: Aninha, muito obrigado.
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0: demais, Simone Mendes.
1: Esqueça tudo, pagode de qualidade.
0: Que coisa linda, hein?
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2: 11:30. 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
0: 1 hora.
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3: 1:13.
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0: Boa tarde. Seja muito bem-vindo à programação da Rádio Samaúma FM. A partir de agora, só os melhores sucessos para embalar a sua tarde.
1: Mais amor e menos drama. Né? Não é melhor? Eu acho.

0: 1h21. 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
1: e adora.
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1: Que legal ter você com a gente aqui na Samaúma FM. Boa tarde.
2: Vai ter azar igual esse caboclo que eu nunca vi, viu?

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4: 1:37.
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3: 1h57.
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7: 2:07.
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0: Então nós dois quebramos a cara, companheiro. O que, que é isso, viu? Zezé de Camargo e Luciano, a salva de palmas.
1: Valeu, gente!
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2: 2:29. 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
21: 2h43.
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1: 2h51.
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2: Vamos, Zicão, tá cedo.

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1: 2h59.
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17: 3:12.
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1: É o Elton Lima.
2: Onde faixa, bebê?
1: Onde faixa, bebê? Vaqueiro de coração gelado, nunca caiu no laço de alguém de verdade. O vaqueiro que não tem sentimento, era vazio por dentro, até você chegar.

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1: 10h29.
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22: 3:43. 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

0: Murilo Huff.
1: Obrigado, velho.
0: Obrigado, gente, obrigado, mais uma vez. Irmão. Muito obrigado. Que Deus abençoe muito sua vida, seu projeto, obrigado sua carreira, sua história.
1: Muito feliz, viu? Feliz.
0: Que isso,
1: obrigado, amigo. De coração, obrigado. Por tudo.
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0: Mendes. Que é isso, São Paulo?
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1: Alegria, meninas! Diego Vitor.

0: Rapa!
1: Que incrível!
2: Obrigado, meu mano.
0: Obrigado, meu gato. Obrigado, meus lindos. Deus abençoe. Mais um projeto.
3: 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A gente já volta.
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6: 10:59.
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0: ré, não, viu? Perdeu.
1: Nunca mais.
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5: 4:29.

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12: 4:39.
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3: 4h52.
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6: 4h59.
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0: Hora de Maria. Eu vos saúdo, Maria. Salve, Maria Santíssima. Salve, Jesus. Jesus, manso e humilde de coração, fazei o nosso coração semelhante ao vosso. Neste tempo comum, vamos nos preparando para melhor vivermos este período de férias, fortalecendo a igreja doméstica. Busquemos a união pela oração, mostrando mais dedicação e amor ao nosso lar. Olhemos para as nossas crianças com carinho e atenção, para que possam crescer na fé e no amor a Jesus Cristo. Que Jesus e Maria abençoe e proteja as nossas famílias e que haja paz em nossos lares. Para a realização deste programa, estou eu, Iris
1: Aparecida.
0: E contamos com a colaboração na técnica de
2: Neri Teixeira.
0: E vos abraçamos com a saudação.
3: Salve, Salve Maria!
1: Homenageamos com alegria Maria, por meio do apostolado que tem por nome Legião de Maria. O livro de Alocuções Legionárias nos diz sobre as tarefas que, se fosse de fato impossível, e se o bem das almas está efetivamente em jogo. A Legião vos diz: fazei qualquer coisa. É o que ela denomina ação simbólica. Certamente, a ação deve ser tão eficaz quanto possível. O bom soldado não fica supondo, ele age, não só com oração, mas com uma ação totalmente orientada ao objetivo a alcançar. Tudo que é feito com fé há de atrair a intervenção de Maria e será um pouco como nossos gestos sacramental que atrai a graça. Pela fé, pelo amor a Jesus, Maria e José, é que nos unimos em oração neste entardecer e alegres, iniciamos saudando com amor a Santíssima Trindade, que é o Pai, Filho e o Espírito Santo. Amém.
0: Vinde, Espírito Santo, enchei os corações dos vossos fiéis e acendei neles o fogo do vosso amor. Enviai o vosso Espírito e tudo será criado e renovareis a face da terra.
1: Oremos, ó Deus, que santificai a vossa igreja inteira em todos os povos e nações, derramai por toda a extensão do mundo os dons do Espírito Santo e realizai agora no coração dos fiéis as maravilhas que operastes no início da pregação do Evangelho. Por nosso Senhor Jesus Cristo, vosso Filho, na unidade do Espírito Santo.
0: Amém. E a nossa Mãe Maria, vamos dizer: a vossa proteção recorremos, Santa Mãe de Deus. Não desprezei as súplicas que em nossas necessidades vos dirigimos, mas livrai-nos sempre de todos os perigos, ó Virgem gloriosa e bendita, Nossa Senhora do Carmo,
3: rogai por nós.
0: E assim nós vamos dar início ao nosso momento musical aqui desta Hora de Maria, nesta sexta-feira. E nós vamos oferecer a todos vocês que nos acompanham, é com Alberto Germano, Jesus, tu és.

0: obra criadora de Deus. Se compreendesseis o que significa quero misericórdia e não sacrifícios, não condenareis os inocentes. Mateus 12, versículo 7. Há uma diferença enorme entre fariseus, né, e Jesus. Nos ensina na maneira de se relacionar com Deus e especialmente em relação à lei. Uma das principais diferenças é que os fariseus, ao viverem sua fé, não eram misericordiosos. Jesus chama a atenção deles ao afirmar: se compreendesseis o que significa quero misericórdia e não sacrifícios, não condenareis os inocentes. Desde o Antigo Testamento, vemos nessa maneira de viver a fé. Jesus lembra, nesta passagem, o profeta Oséias, que fez a mesma acusação à liderança religiosa de seu tempo. Quando a obediência a muitas leis, cerimônias e até mesmo algumas regras inventadas pelos próprios líderes é levado a sério, mas sem amor e misericórdia, ela se distancia do coração de Deus, pois embora ele seja um juiz justo, é também Deus de amor e perdão. Ele manifesta esse amor de Deus em sua misericórdia. Ao vir ao mundo, ele tinha uma missão especial: salvar o pecador. Como servo fiel, Jesus cumpriu a lei e mostrou como Deus é misericordioso, a ponto de entregar o próprio Filho, Jesus Cristo, para perdoar os pecados de toda a humanidade. Pela fé em Jesus, somos chamados a viver uma vida em que a lei de Deus é cumprida no amor, pois sem amor, a misericórdia nada tem real valor. Você conhece essa realidade que Jesus aponta? Em nossa vida, enfrentamos sofrimentos terríveis quando o amor não está presente. Jesus o convida a viver em fidelidade a Ele, a partir do seu amor, estendendo a mão para quem precisa e vivendo a certeza de que o amor de Jesus o acompanha para consolar, animar e fortalecer. Diferente dos fariseus do tempo de Cristo, querendo praticar a misericórdia todos os dias. Querido Deus, agradeço-te por teu amor e misericórdia, por ter enviado seu próprio Filho para me salvar. Ajuda-me a viver esse amor em minha vida e com as pessoas ao meu redor. Em nome de Jesus, amém.
1: Enquanto vais meditando e refletindo sobre esses ensinamentos do Santo Evangelho, vamos ouvir Cantus Christus, é o CD, a música Escapulário de Amor.

A caminho com Maria, Mãe do amor, minha mãe, Mãe do Redentor. Tu és a mãe do Filho de Deus e te tornas sua grande discípula no pacto da nova aliança. Edifica nosso coração de apóstolo de teu Filho, para que nós o servimos em nossa vida terrena e ele nos acolha no seu reino de felicidade. Rainha dos apóstolos, inclina o teu rosto para os nossos missionários, sacerdotes, religiosos, leigos e comprometidos com a evangelização dos povos. Inspira as nossas vidas e o espírito de oração e a graça da humildade para que levemos ao mundo a mensagem do Evangelho, que afasta todas as intrigas religiosas e nos ensina que nós somos todos filhos e filhas do mesmo Pai, Pai de Jesus Cristo. Que nossa missão de discípulos aponte para a grandeza do amor de Deus e nós sejamos instrumentos vivos do Espírito Santo. Dai-nos teu espírito de fidelidade para servirmos com devoção à Igreja de teu Filho, para sermos luz nas trevas deste mundo. Consagro a ti, Mãe de Deus, consagro a ti para sempre, minha vida, meus passos. Amém.

Falando de amor, o ser humano é dotado de força de vontade e inteligência. Qualidades muito importantes porque lhe dá a capacidade de discernimento. Para vencer os desafios da vida, é preciso estar sempre atento às novidades. De acordo com o bem-aventurado Padre Tiago Alberione, fundador da família Paulina, vocês devem usar os meios mais eficazes e rápidos para fazer o bem. Sinta a emoção de tentar, aceitar e até mesmo de errar, fazendo algo novo e diferente. A força de vontade é muito importante para enfrentar os desafios da vida moderna. E assim nós vamos homenageando os nossos aniversariantes de hoje e do final de semana. Nós temos uma lista enorme de aniversariantes. Vai ter festa em todo canto da nossa cidade. Então, parabéns a todos os aniversariantes deste dia que está soprando velhinhas. É Maria do Carmo Alves, também a Angélica Teixeira Borges, Maria Carmelita Rodrigues, Aparecida Rosa, o Diógenes de Oliveira Silva, a Jennifer de Oliveira, o Ângelo Teixeira Borges, Maria Neuma Kaiser, William Pereira de Souza, Maria Bezerra, Roseli Ottoni, Maurina Herculano de Pieri, também Ivandro Brandini Guzmão e Adão de Souza Costa. A todos vocês que estão aniversariando neste dia 17, parabéns, felicidades. Que Deus lhes conceda muita saúde, muita paz, muita alegria. Parabéns a todos. Também nós queremos homenagear os aniversariantes de amanhã. Amanhã quem está soprando velhinhas é a Dalva Xavier Gomes, a Deusnelda Brochard, também Francisca Mota Viana, o Antônio Branquior, também Ana Carvalho Freitas, Ereni Luiz, Lúcia Pereira, Lúcia Musselin Pior, Manuel Aparecido da Silva, Angélica Lino da Silva, Flávio Henrique Bettini da Silva, Manuel Rogério Carreteiro Garcia, Leandro Antônio Prado, Lisandra da Silva, Jorge Igor Baldino, Denilza Regina e Nayara Sabrina. A todos vocês que estão aniversariando neste próximo sábado, amanhã, Deus abençoe a todos, lhes conceda muita paz, muita alegria. E no domingo nós temos o Vitório Dubiani, Fernanda Cristina Ferreira, Silvia Rosa, Derli Nunzi, Denise Ragnini, Fagner Miranda Ribeiro, Kathleen Letícia, Maria José Frites, Sandra Maria, Cirlei e Ilza dos Santos Monteiro. A todos vocês que estão aniversariando neste domingo, parabéns, felicidades, Deus os abençoe. E a todos os casais que completam bodas, parabéns, felicidades, Deus os abençoe. E os novos papais e os recém-nascidos, que Deus abençoe a todos, que nos conceda muita saúde, muita alegria, muita paz. Para agradecer e louvar a Deus pelo dom da vida, vamos ouvir Alberto Germano, Beleza Infinita.

0: Tu és cheio de amor. Salmo 86, de 1 a 7. Inclina teu ouvido, Javé, e responda-me, porque sou pobre e indigente. Guarda-me, porque sou fiel. Salva teu servo, que em ti confias. Tu és o meu Deus. Tem piedade de mim, Senhor, pois é a ti que eu invoco todos os dias. Alegra a alma do teu servo, pois a ti elevo a minha alma. Tu és bom, Senhor, e piedoso. Tu és cheio de amor para com todos que os invocam. Atenda a minha prece, ó Javé. Considera a minha voz suplicante. No dia da angústia, eu grito a ti, pois tu me respondes, Senhor.
1: O povo que havia suplicado pela restauração da vida recebe agora de Deus um oráculo através do sacerdote, o anúncio da paz, que é a plenitude dos bens. No exílio, a glória de Deus havia deixado o templo. Agora que o exílio acabou, a glória de Deus volta à terra. A glória de Deus se manifesta no povo que se converte ao próprio divino, projeto de amor, fidelidade, justiça e paz.
0: A salvação está próxima do que se compromete com o seu projeto. Senhor, quando desejamos a tua salvação para nós e para nossos irmãos, desejamos a salvação para toda a humanidade. Tua salvação é verdadeira e gratuita, e não ficamos apostos esperando, gritando para sermos agraciados por este teu dom que nos chega e através dos nossos irmãos. Amém.
1: Enquanto vais meditando e refletindo sobre este salmo que acabamos de ouvir, vamos já nos preparando para logo mais rezarmos o Santo Terço em louvor e agradecimento a Deus por este dia e pela semana que juntos estivemos. Enquanto isso, vamos ouvindo Padre João Carlos. É hora.

oferecimento da quarta parte do Santo Rosário. Nos colocamos na vossa presença, Deus Pai, Criador do Universo, e de coração queremos agradecer, louvar e bendizer-te. Senhor meu Deus, Tu és o amor e revelaste-te para nos ajudar e viver no amor e não numa passiva sujeição. Quão difícil é viver o Teu dom, a liberdade do amor, assusta-me e muitas vezes prefiro refugiar-me no meandro de leis sem coração. A partir daí, entrincheirado nas minhas inseguranças, disparo sentenças mortíferas como balas. Tu, meu Deus, sempre fiel e misericordioso, ensina-me o engano de uma

0: de quem espero receber a coroa da vitória. Maria, em ti confio, tu és minha mãe. Mãe de Deus, derramai sobre a humanidade inteira as graças eficazes da vossa chama de amor, agora e na hora de nossa morte. Amém. Rezemos hoje em ação de graças por todos os aniversariantes de hoje e os do final de semana. Rezemos também a todos os casais que estão completando bodas, aos novos papais e aos recém-nascidos. Rezemos pelas nossas vidas e pelas graças recebidas neste dia.
1: Rezemos pelo Brasil, pelo povo brasileiro e os seus governantes. Que Nossa Senhora do Sagrado, Nossa Senhora do Carmo, proteja essa nação de todo o mal. Interceda ao Criador pela proteção da Santa Amada Igreja e a todos os seus fiéis, como os nossos familiares, os padres, os missionários, os religiosos, os bispos, em especial o nosso bispo Dom Norberto e o Papa Leão XIV. Rezemos aos leigos comprometidos na Igreja para que sejam perseverantes em sua missão. Rezemos pelas vocações sacerdotais e religiosas. Rezemos pela conversão dos pecadores. Rezemos pela paz no mundo e aqueles que trabalham, e aqueles que sentem fome, aqueles necessitados. Rezemos para todos que de alguma forma e de alguma maneira estão envolvidos em prestar assistência aos mesmos. Rezemos pelos enfermos para que recuperem a sua saúde. Rezemos pelas almas dos falecidos neste dia para que descansem em paz. Rezemos pelo povo venezuelano, que tudo perderam com o terremoto, e para todos os seus familiares, para que sejam confortados em sua dor. Rezemos em agradecimento aos apoiadores e colaboradores desta emissora. Rezemos na intenção de cada um que nos acompanha neste momento e a todos que necessitam das nossas orações. Divino Jesus, nós vos oferecemos este terço que vamos rezar, contemplando os mistérios da nossa redenção. Concedei-nos, pela intercessão de Maria, vossa Mãe Santíssima, a quem nos dirigimos, as virtudes necessárias para bem rezá-lo e a graça de ganhar as indulgências anexa a esta santa devoção. Hoje, meditaremos os mistérios dolorosos do Santo Rosário.
2: Amém. Em nome do Pai, do Filho e do Espírito Santo. Amém. Creio.

0: Santo, nasceu da Virgem Maria, padeceu sob Pôncio Pilatos, foi crucificado, morto e sepultado, desceu à mansão dos mortos, ressuscitou no terceiro dia, subiu aos céus, está sentado à direita de Deus Pai Todo-Poderoso, de onde há de vir e julgar os vivos e os mortos. Creio no Espírito Santo, na Santa Igreja Católica, na comunhão dos santos, na remissão dos pecados, na ressurreição da carne, na vida eterna. Amém.
1: Pai nosso que estais no céu, santificado seja o vosso nome. Venha a nós o vosso reino, seja feita a vossa vontade, assim na terra como no céu. Amém.

0: é o fruto do vosso ventre, Jesus.
1: Santa Maria, Mãe de Deus, rogai por nós, pecadores, agora e na hora de nossa morte. Amém.
0: Ave Maria, cheia de graça, o Senhor é convosco. Bendita sois vós entre as mulheres, e bendito é o fruto do vosso ventre, Jesus.
1: Santa Maria, Mãe de Deus, rogai por nós, pecadores, agora e na hora de nossa morte. Amém.
0: Ave Maria, cheia de graça, o Senhor é convosco. Bendita sois vós entre as mulheres, e bendito é o fruto do vosso ventre, Jesus.
1: Santa Maria, Mãe de Deus, rogai por nós, pecadores, agora e na hora de nossa morte. Amém.
0: Glória ao Pai, ao Filho e ao Espírito Santo.
1: Como era no princípio, agora e sempre. Amém.
2: Mistérios dolorosos. No primeiro mistério, contemplamos a agonia de Jesus no Horto das Oliveiras.
0: Pai nosso que estais no céu, santificado seja o vosso nome. Venha a nós o vosso reino, seja feita a vossa vontade, assim na terra como no céu.
1: Amém.

0: nosso de cada dia nos dai hoje, perdoai as nossas ofensas, assim como nós perdoamos a quem nos tem ofendido, e não nos deixeis cair em tentação, mas livrai-nos do mal.
1: Ave Maria, cheia de graça, o Senhor é convosco, bendita sois vós entre as mulheres, e bendito é o fruto do vosso ventre, Jesus.
0: Santa Maria, Mãe de Deus, rogai por nós, pecadores, agora e na hora de nossa morte. Amém.
1: Ave Maria, cheia de graça, o Senhor é convosco, bendita sois vós entre as mulheres, e bendito é o fruto do vosso ventre, Jesus.
0: Santa Maria, Mãe de Deus, rogai por nós, pecadores, agora e na hora de nossa morte. Amém.
1: Ave

0: Santa Maria, Mãe de Deus, rogai por nós, pecadores, agora e na hora de nossa morte. Amém.
1: Ave Maria, cheia de graça, o Senhor é convosco. Bendita sois vós entre as mulheres, e bendito é o fruto do vosso ventre, Jesus.
0: Santa Maria, Mãe de Deus, rogai por nós, pecadores, agora e na hora de nossa morte. Amém.
1: Ave

0: Santa Maria, Mãe de Deus, rogai por nós, pecadores, agora e na hora de nossa morte. Amém.
1: Ave Maria, cheia de graça, o Senhor é convosco. Bendita sois vós entre as mulheres, e bendito é o fruto do vosso ventre, Jesus.
0: Santa Maria, Mãe de Deus, rogai por nós, pecadores, agora e na hora de nossa morte. Amém.
1: Ave

0: Santa Maria, Mãe de Deus, rogai por nós, pecadores, agora e na hora de nossa morte. Amém.
1: Glória ao Pai, ao Filho e ao Espírito Santo.
0: Como era no princípio, agora e sempre. Amém. Amém.
2: No terceiro mistério, contemplamos Jesus coroado de espinhos.
0: Pai nosso que estais no céu, santificado seja o vosso nome. Venha a nós o vosso reino, seja feita a vossa vontade, assim na terra como no céu.
1: Amém.

0: pão nosso de cada dia nos dai hoje, perdoai as nossas ofensas, assim como nós perdoamos a quem nos tem ofendido, e não nos deixeis cair em tentação, mas livrai-nos do mal.
1: Amém.

0: Santa Maria, Mãe de Deus, rogai por nós, pecadores, agora e na hora de nossa morte. Amém.
1: Glória ao Pai, ao Filho e ao Espírito Santo.
0: Como era no princípio, agora e sempre. Amém. Amém.
2: No quinto mistério, contemplamos a crucificação e morte de Jesus Cristo na cruz.
0: Pai nosso que estais no céu, santificado seja o vosso nome. Venha a nós o vosso reino, seja feita a vossa vontade, assim na terra como no céu.
1: Amém.

0: Ave Maria, cheia de graça, o Senhor é convosco. Bendita sois vós entre as mulheres, e bendito é o fruto do vosso ventre, Jesus.
1: Santa Maria, Mãe de Deus, rogai por nós, pecadores, agora e na hora de nossa morte. Amém.
0: Ave Maria, cheia de graça, o Senhor é convosco. Bendita sois vós entre as mulheres, e bendito é o fruto do vosso ventre, Jesus.
1: Santa Maria, Mãe de Deus, rogai por nós, pecadores, agora e na hora de nossa morte. Amém.
0: Ave Maria, cheia de graça, o Senhor é convosco. Bendita sois vós entre as mulheres, e bendito é o fruto do vosso ventre, Jesus.
1: Santa Maria, Mãe de Deus, rogai por nós,
0: Ave Maria, cheia de graça, o Senhor é convosco. Bendita sois vós entre as mulheres, e bendito é o fruto do vosso ventre, Jesus.
1: Santa Maria, Mãe de Deus, rogai por nós, pecadores, agora e na hora de nossa morte. Amém.
0: Ave Maria, cheia de graça, o Senhor é convosco. Bendita sois vós entre as mulheres, e bendito é o fruto do vosso ventre, Jesus.
1: Santa Maria, Mãe de Deus, rogai por nós, pecadores, agora e na hora de nossa morte. Amém.
0: Ave Maria, cheia de graça, o Senhor é convosco. Bendita sois vós entre as mulheres, e bendito é o fruto do vosso ventre, Jesus.
1: Santa Maria, Mãe de Deus, rogai por nós,
0: Ave Maria, cheia de graça, o Senhor é convosco. Bendita sois vós entre as mulheres, e bendito é o fruto do vosso ventre, Jesus.
1: Santa Maria, Mãe de Deus, rogai por nós, pecadores, agora e na hora de nossa morte. Amém.
0: Ave Maria, cheia de graça, o Senhor é convosco. Bendita sois vós entre as mulheres, e bendito é o fruto do vosso ventre, Jesus.
1: Santa Maria, Mãe de Deus, rogai por nós, pecadores, agora e na hora de nossa morte. Amém.
0: Ave Maria, cheia de graça, o Senhor é convosco. Bendita sois vós entre as mulheres, e bendito é o fruto do vosso ventre, Jesus.
1: Santa Maria, Mãe de Deus, rogai por nós, pecadores, agora e na hora de nossa morte. Amém.
0: Ave Maria, cheia de graça, o Senhor é convosco. Bendita sois vós entre as mulheres, e bendito é o fruto do vosso ventre, Jesus.
1: Santa Maria, Mãe de Deus, rogai por nós, pecadores, agora e na hora de nossa morte. Amém.
0: Glória ao Pai, ao Filho e ao Espírito Santo.
1: Como era no princípio, agora e sempre. Amém.
0: Salve, Rainha, Mãe de misericórdia, vida, doçura e esperança nossa, salve. A vós bradamos os degredados filhos de Eva, a vós suspiramos gemendo e chorando neste vale de lágrimas, e a vós advogada nossa, estes vossos olhos misericordiosos a nós volvei, e depois deste desterro mostrai-nos Jesus, bendito o fruto do vosso ventre. Ó clemente, ó piedosa, ó doce sempre Virgem Maria, rogai por nós, Santa Mãe de Deus,
1: para que sejamos dignas das promessas de Cristo.
2: Em nome do Pai, do Filho e do Espírito

0: O anjo do Senhor anunciou a Maria,
1: e ela concebeu do Espírito Santo. Ave Maria, cheia de graça, o Senhor é convosco. Bendita sois vós entre as mulheres, e bendito é o fruto do vosso ventre, Jesus. Santa Maria, Mãe de Deus, rogai por nós, pecadores, agora e na hora de nossa morte. Amém.
0: Eis aqui a serva do Senhor.
1: Faça-se em mim segundo a vossa palavra. Ave Maria, cheia de graça, o Senhor é convosco. Bendita

0: nós, pecadores, agora e na hora de nossa morte. Amém.
1: E o Verbo Divino se fez carne
2: e habitou entre nós.
0: Ave Maria, cheia de graça, o Senhor é convosco. Bendita sois vós entre as mulheres, e bendito é o fruto do vosso ventre, Jesus. Santa Maria, Mãe de Deus, rogai por nós, pecadores, agora e na hora de nossa morte. Amém.
1: Rogai por nós, Santa Mãe de Deus,
2: para que sejamos dignos das promessas de Cristo. Oremos. Infunde, Senhor, em nossas almas vossa graça, para que, conhecendo pela anunciação do anjo e a encarnação de vosso Filho bem-amado, chegamos por sua paixão e cruz à glória da ressurreição. Por nosso Senhor Jesus Cristo, vosso Filho, na unidade do Espírito Santo. Amém.
1: E assim nós vamos encerrando o nosso programa de hoje, agradecendo ao bom Deus por este dia, pela semana que juntos estivemos. Obrigada a todos pela companhia aqui nesta Hora de Maria. Obrigada ao Neri Teixeira. E até segunda-feira às 17 horas, quando esperamos encontrá-los todos ligadinhos aqui na Samaúma. Que Nossa Senhora nos conceda as suas graças e a Santíssima Trindade, que é o Pai, Filho e Espírito Santo, nos abençoe. Tenham todos uma boa noite, um bom fim de semana. Louvado seja nosso Senhor Jesus Cristo.
2: Para sempre seja louvado e salve Maria.

0: anunciadas pelos Estados Unidos vão ter apoio da Agência Brasileira de Promoção de Exportações para encontrar novos mercados.
1: Para isso, a Apex vai implementar um plano de R$130 milhões, com foco na descoberta de novos parceiros comerciais.
0: A meta é chegar a países da União Europeia e países asiáticos.
2: A aplicação da tarifa de 25% sobre os produtos brasileiros, anunciada em 15 de julho, atinge 2.375 produtos. US$7,2 bilhões são impactados pelas novas tarifas. De acordo com a Agência Brasileira de Promoção de Exportações e Investimentos, o processo de busca por novos compradores internacionais vem sendo intensificado desde o ano passado, após as primeiras medidas tarifárias adotadas pelo mercado norte-americano. Atualmente, 72% das empresas brasileiras que vendem para os Estados Unidos já adotaram pelo menos mais um país de destino para as mercadorias. E já no início de agosto, a Apex Brasil deve apresentar um plano de diversificação de mercados, especialmente para os exportadores impactados pelo tarifaço, como detalha o presidente da Apex Brasil, Laudemir Miller.
3: Nós vamos anunciar um plano de 130 milhões em parceria com o setor privado, mas evidentemente que a implementação do acordo Mercosul-União Europeia, para que as empresas possam de fato aproveitar as oportunidades desse acordo, é um dos elementos centrais do nosso plano. Mas enfim, assim, o importante são os setores, né? Mas pegando pesadamente a indústria, né? Então o setor de móveis, o setor de cosméticos, o setor de plástico, o setor de calçados, enfim, esses setores que estão tendo esse impacto.
2: Laudemir Miller ressalta que outros destinos já estão mapeados, como os países da Ásia Central.
3: O mundo olha de um jeito diferente para o Brasil, de um país estável, um país democrático. Então, a gente está sendo demandado pelos países asiáticos. O Brasil abriu, até semana retrasada, 651 mercados. Então, imagina a oportunidade que nós temos.
2: O impacto das novas tarifas anunciadas pelos Estados Unidos varia de acordo com o setor e a região. São Paulo registra o maior impacto em valor absoluto, US$3 bilhões. Já Santa Catarina tem o maior impacto proporcional, com 68% das exportações afetadas. Outra região afetada é o Paraná, estado que concentra 70% das exportações brasileiras de madeira para a construção civil americana. Reportagem Luciana Colares de Holanda.
1: O Brasil conta com o primeiro Banco Nacional de Antígenos para a resposta emergencial à febre aftosa.
0: A estrutura foi desenvolvida em parceria entre o Ministério da Agricultura e Pecuária, o Instituto de Tecnologia do Paraná e empresa privada.
4: O Banco Nacional de Antígenos integra a estratégia brasileira de preparação para eventuais emergências sanitárias relacionadas à febre aftosa e para manutenção da segurança sanitária da pecuária. A estrutura foi desenvolvida em parceria entre o Ministério da Agricultura e Pecuária, o Instituto de Tecnologia do Paraná e a empresa Biogênesis Bagó. A parceria foi formalizada nesta sexta-feira em Garim, na Argentina. O ministro da Agricultura e Pecuária, André de Paula, falou sobre a parceria.
5: Porque esse é um laboratório reconhecido internacionalmente e ele nos empresta a credibilidade que chega com isso. Esse também é um laboratório que atende a grandes mercados, a exemplo do que ocorre conosco.
4: O Banco Nacional de Antígenos mantém armazenados, em condições de alta segurança, antígenos dos sorotipos de interesse para o Brasil. Em caso de emergência sanitária, esse material permite iniciar a produção de vacinas em menor prazo, sem depender de fornecimento externo. O Brasil possui reconhecimento internacional como país livre de febre aftosa sem vacinação. O banco integra a Estratégia Nacional de Preparação para Emergências Sanitárias, juntamente com ações permanentes de vigilância e monitoramento da sanidade animal. Reportagem Thaís de Araújo.
1: Atenção, estudantes que se inscreveram no processo seletivo do programa Universidade para Todos, o ProUni.
0: O resultado da primeira chamada para o segundo semestre de 2026 já está disponível.
1: Os candidatos pré-selecionados têm até o dia 24 de julho para comprovar informações da inscrição junto às instituições de ensino.
6: O processo seletivo do programa Universidade para Todos, o ProUni, recebeu cerca de 530 mil inscrições para o segundo semestre de 2026. Ao todo, mais de 1 milhão e 100 mil estudantes participaram das duas edições do programa neste ano. Cada participante teve a opção de selecionar até duas opções de curso, instituição e turno, conforme as regras do edital. As bolsas integrais cobrem 100% do valor da mensalidade, enquanto as parciais correspondem a 50%. Os cursos com mais inscritos nesta etapa foram Medicina, Direito e Psicologia. Criado em 2004, o ProUni oferece bolsas de estudo em cursos de graduação e sequenciais de formação específica em instituições privadas de educação superior. Para a classificação dos candidatos, o programa utiliza as notas obtidas no Exame Nacional do Ensino Médio, o Enem. Em 2026, os dois processos seletivos somaram mais de 2 milhões de inscrições, realizadas por cerca de 1 milhão e 100 mil candidatos. O resultado da primeira chamada do ProUni já está disponível. Os candidatos pré-selecionados têm até 24 de julho para comprovar as informações da inscrição junto à instituição de ensino e apresentar a documentação exigida. O cronograma prevê a divulgação da segunda chamada em 5 de agosto. O resultado desta etapa será divulgado em 1º de setembro. Saiba mais em acessounico.mec.gov.br/ProUni. Reportagem Edinaldo Júnior.
0: E as inscrições para a formação continuada de escolas de tempo integral foram prorrogadas até o dia 24 de julho.
1: O curso é destinado a gestores escolares e coordenadores pedagógicos de instituições que ofertam essa modalidade de ensino.
0: Nos estados, no Distrito Federal e em municípios de maior porte, também podem se inscrever profissionais das redes de ensino que atuarão como multiplicadores na formação.
1: As orientações sobre a etapa das inscrições estão disponíveis na página de documentos do Ministério da Educação, no portal gov.br/mec.
0: O Ministério do Meio Ambiente e Mudança do Clima apresentou as projeções mais recentes para o fenômeno El Niño após a reunião técnica de monitoramento climático realizada esta semana.
1: O cenário prevê redução das chuvas em parte das regiões norte e centro-oeste e temperaturas acima da média em grande parte do país.
0: E também aumento do risco de incêndios florestais, especialmente na Amazônia, no Cerrado e na Caatinga.
1: Já para a região sul, a previsão é de chuvas acima da média.
0: Os efeitos do fenômeno climático devem se intensificar a partir de agosto, mas serão mais sentidos no fim deste ano, segundo o pesquisador Gilvan Sampaio, do Instituto Nacional de Pesquisas Espaciais, o INPE.
1: Eu conversei mais cedo com ele para saber mais sobre o que esperar do El Niño e como tem sido feito o monitoramento dele pelos órgãos técnicos do governo federal. Acompanhe. Doutor Gilvan Sampaio, é um prazer para a gente ter o senhor com a gente aqui na Voz do Brasil. Vamos começar falando dessas perspectivas para o El Niño esse ano? A gente deve começar a sentir os efeitos mais graves a partir da semana que vem? Como é que tá as previsões de chuvas intensas aí, especialmente para o sul do Brasil?
7: Bom, nós temos aí os impactos do El Niño, eles são gradativos ao longo dos próximos meses. Os primeiros impactos nós começamos a observar ao longo das próximas semanas. E nesse segundo semestre de 2026, o primeiro principal impacto está relacionado às chuvas no sul do Brasil, principalmente Rio Grande do Sul e Santa Catarina. Então há a tendência de chuvas mais volumosas, alguns períodos com chuvas intensas, mesmo porque o auge do fenômeno El Niño se dá normalmente no mês de dezembro. Então, entre novembro e janeiro, né, nós teremos o auge do fenômeno, que é quando nós observamos os principais impactos. Isso em relação às chuvas. Em relação à temperatura, aí sim, todo o Brasil, nós devemos ter, a partir do final do inverno e depois da primavera e verão, períodos com temperaturas mais altas do que a média histórica e, ao longo, principalmente da primavera e verão, alguns períodos com ondas de calor.
1: Pois é, eu ia até perguntar isso para o senhor, até o fim do ano, como é que eram as perspectivas, né? O senhor falou das chuvas mais intensas que devem começar no sul do Brasil e a seca, doutor Gilvan, a gente deve esperar também alguma seca atípica, em que regiões, como é que deve acontecer?
7: Em relação às secas, aí é mais no norte do Brasil, norte e leste da Amazônia e norte da região nordeste, onde ocorrem os impactos do El Niño, em relação às secas, né? Ou chuvas abaixo da média. Só que esses impactos, diferente do que acontece no sul, que os impactos são a partir de agora, nós esperamos os impactos mais para o final do ano, começo do ano que vem. Né? Especialmente no norte e no leste da Amazônia, né? Nós devemos ter, a partir do final da primavera, déficits de chuvas. Não dá para qualificar ainda exatamente a severidade desse déficit de chuvas. Nós vamos tentar qualificar isso ao longo dos próximos meses. E no norte da região nordeste, que é a região semiárida, aí sim é somente em 2027, né? Porque o período chuvoso principal daquela região é de fevereiro a maio. Ela tem uma componente também associado ao Oceano Atlântico, então nós devemos aguardar mais para o final do ano para avaliar a possibilidade de secas no norte da região nordeste.
1: E aqui na região centro-oeste, alguma questão em especial?
7: O principal impacto do El Niño na região central do Brasil, que inclui a região centro-oeste, a região sudeste, o sul da região amazônica e o sul da região nordeste, é o aumento das temperaturas, né? Não tem um impacto no volume de chuvas o El Niño nessas regiões, nessa região central. Portanto, o que tem que se prestar atenção nesse momento? Nós estamos no período seco da região. Essa região central do Brasil, o período seco normalmente se estende até meados de outubro, que é quando começam as chuvas mais frequentes e regulares, com temperaturas altas, período seco. Então isso faz com que a vegetação possa ficar mais seca, e aí a atenção maior é justamente com as queimadas, né? Porque com a vegetação mais seca, temperaturas mais altas, o potencial para a ocorrência de queimadas aumenta. Então esse é um ponto de atenção para os próximos meses na região central do Brasil.
1: Agora, o Instituto Nacional de Pesquisas Espaciais, o INPE, onde o senhor, inclusive, é pesquisador, está atuando com diversos órgãos federais no monitoramento do clima, justamente para a preparação de todos esses eventos que o senhor mencionou agora. A partir daí foi lançada uma plataforma, né, doutor Gilvan? Queria que o senhor falasse para a gente como é que funciona esse trabalho, quais são os órgãos envolvidos.
7: Nós fizemos um trabalho, porque o que acontece? Quando ocorre um fenômeno como o El Niño, existem muitas fake news, né? Então nós juntamos os órgãos principais que monitoram o clima e meio ambiente no Brasil, que são o INPE, através do Centro de Previsão de Tempos e Estudos Climáticos, que é a instituição a qual pertenço, o Instituto Nacional de Meteorologia, a Defesa Civil Nacional, a Agência Nacional de Águas, o Serviço Geológico do Brasil e o CEMADEM. Então essas seis instituições, elas publicaram agora no mês de junho uma nota técnica, né, chamado painel El Niño, onde nesse painel El Niño nós avaliamos justamente a situação atual e como é que nós, o que nós esperamos para os diversos setores, por exemplo, a agricultura, para a defesa civil, a questão de desastres, a questão de águas, ao longo dos próximos meses. Esse painel El Niño, ele vai ser renovado a cada mês, e essa é uma informação que vai auxiliar não somente a população, mas também os diversos setores e também os tomadores de decisão.
1: Principalmente aí as autoridades estaduais, municipais também, né, que vão poder se precaver de maneira mais específica, né?
7: Exatamente, porque existe inclusive algumas pessoas falando alguns termos até coloquiais do tipo, olha, vai ser um El Niño Godzilla. As previsões indicam que será um El Niño de forte intensidade, há muito forte intensidade, mas não há motivo para pânico. Nós temos que, obviamente, nos prepararmos para os impactos do El Niño. Os principais impactos do El Niño nós já sabemos, e aí acompanhar ao longo dos próximos semanas e meses como é que será a evolução desse fenômeno para fazer com que os impactos sejam os menores possíveis.
1: senhor tocou num ponto interessante aí, porque, de fato, o senhor até mencionou antes, né? Existem muitas fake news, e existe também algumas equiparações que são um pouco equivocadas que as pessoas fazem. Eu ouvi recentemente que era um furacão, que o El Niño era um furacão. E são eventos climáticos diferentes, né? Eu gostaria que o senhor ajudasse também um pouco aqui a explicar essa diferença, inclusive, de preparação, se fosse eventualmente um furacão, é diferente do que a gente vai viver com o El Niño. Se é necessário as pessoas fazerem, por exemplo, provisionamentos, estoque de comida, porque pode ter inundações ou secas extremas que falte comida. A gente vive uma situação nesse sentido? Qual é a diferença?
7: Não. O El Niño é um fenômeno que nós já sabemos quais são os impactos. Os impactos vão ocorrendo dependendo da região. Por exemplo, no sul do Brasil, nós sabemos que há a tendência de chuvas volumosas e chuvas intensas, né? Então, por exemplo, dizer que vai acontecer novamente um episódio como aquele de 2024 no Rio Grande do Sul, não dá para dizer com tanta antecedência. Mas existe a possibilidade dele ocorrer? Existe a possibilidade. Quando é que nós conseguimos prever? Nós conseguimos prever isso com no máximo aí, 15 dias de antecedência. Né? Naquele episódio, por exemplo, de 2024, ele começou no comecinho de maio, final de abril, comecinho de maio. Os modelos meteorológicos, já na segunda quinzena de abril, indicavam um volume de chuvas muito expressivo para o Rio Grande do Sul. É óbvio que os modelos não conseguem dizer exatamente o volume que ocorreu, e foi um volume realmente muito extremo. Né? Então não há essa questão da população fazer estoques de alimentos ou qualquer que seja o pânico associado. É claro que nós temos que nos preparar para os eventos extremos. Então, no caso de chuvas, tem que haver toda uma preparação, por exemplo, do poder público com limpeza de galerias, né? Eventualmente revisar sistemas de comportas, etc. No caso de secas, tem que haver toda uma preparação por conta da questão da água. Né? Não é o momento de desperdiçar água, e aí eu estou falando do norte e do leste da Amazônia, do norte da região nordeste. Então tem que haver toda uma preparação para poupar ao máximo a água. Haja visto que o El Niño traz esse déficit de chuvas nessas regiões. Então é esse tipo de preparação. Agora, tem que haver uma preparação não só do cidadão, mas também do poder público, das instituições e todo o trabalho que tem que ser feito em função dos impactos do El Niño. O furacão, quando ocorre, é um evento muito extremo que ocorre num horizonte de horas, há poucos dias, né? O que dá para comparar são as chuvas intensas que deverão ocorrer no Rio Grande do Sul e Santa Catarina, principalmente. Então, é tomar cuidado em relação a esses episódios extremos no Rio Grande do Sul ao longo dos próximos meses.
1: Muito bem, nós conversamos com o Gilvan Sampaio, pesquisador do Instituto Nacional de Pesquisas Espaciais, o INPE. Muito obrigada, pesquisador, pela sua entrevista aqui à Voz do Brasil.
7: Muito obrigado.
0: A Defesa Civil Nacional reconheceu hoje a situação de emergência em mais de 23 cidades atingidas por desastres.
1: Entre as cidades contempladas, há municípios que enfrentam a estiagem e a seca, enquanto outros foram atingidos por fortes chuvas.
0: As cidades ficam nos estados da Bahia, Ceará, Minas Gerais, Paraíba, Paraná, Pernambuco, Rio Grande do Norte, Rio Grande do Sul e Santa Catarina.
1: Cidades com o reconhecimento federal de situação de emergência ou estado de calamidade pública podem solicitar apoio financeiro por meio do sistema integrado de informações sobre desastres.
0: O período de seca em várias regiões do Brasil traz o surgimento de praias de água doce, que viram pontos de lazer e comércio.
1: Mas você sabia que para realizar eventos ou montar estruturas nesses locais é preciso autorização do governo federal?
0: Quem traz os detalhes sobre essas regras é Uriel Ricardo.
8: No Brasil, existem praias que se formam temporariamente durante alguns meses do ano. Você já ouviu falar sobre as praias fluviais ou praias de água doce? Elas surgem quando a estiagem reduz o nível dos rios e expõe bancos de areia e trechos das margens, que passam a receber visitantes, estruturas de lazer, eventos e atividades comerciais. Quando essas praias estão localizadas em rios federais, a instalação de estruturas, eventos, atividades econômicas e outros tipos de intervenções dependem de autorização do governo federal. Os rios federais são aqueles que atravessam mais de um estado e as áreas banhadas por eles são patrimônio da União. Por isso, é necessário ter permissão de uso para explorar esses espaços, conforme explica André Luiz Nunes, coordenador-geral de Gestão de Territórios Costeiros e Marginais da Secretaria de Patrimônio da União, a SPU.
9: A permissão de uso serve para eventos de curta duração, de natureza recreativa, esportiva, cultural e religiosa. Então, para qualquer uso privativo dessas áreas, tem que ser autorizado pela União. E além de outras licenças lá, não dispensa licença ambiental, licença do município.
8: As orientações sobre a permissão de uso se aplicam a qualquer praia formada em rios federais, especialmente nos estados de Tocantins, Goiás, Pará, Amazonas, Mato Grosso do Sul, Maranhão, Amapá e Mato Grosso. No Tocantins, por exemplo, há a formação de praias sazonais em Porto Nacional, Luzimangues e várias outras cidades. A capital do estado, Palmas, também conta com praias como a Graciosa, a Praia do Prata e a Praia do Caju. A permissão de uso pode ser solicitada por municípios, pessoas físicas ou empresas. No caso de particulares, também é necessário ter as devidas licenças locais. Mas atenção, a autorização só vale para eventos de curta duração, como detalha André Luiz Nunes.
9: A permissão de uso para eventos de curta duração de até 90 dias, incluída a construção e a desocupação da área, ou tu pode, querendo lá, sendo necessário, prorrogar isso por mais 90 dias.
8: Quem pretende solicitar a permissão de uso pode procurar a Superintendência do Patrimônio da União no respectivo estado. Os formulários estão disponíveis na página da SPU no portal gov.br. Também é possível obter informações pelo telefone 0800-978-9005. O canal recebe ainda comunicações sobre restrições de acesso às praias, ocupação irregular, acúmulo de lixo e problemas ambientais ou sanitários. Para quem pretende aproveitar as praias fluviais, a orientação é colaborar com a preservação desses espaços, descartar o lixo nos locais adequados, respeitar a sinalização, evitar fogueiras e preservar a fauna e a vegetação local. Reportagem Uriel Ricardo.
1: Desde o início da semana, a ANP, Agência Nacional de Petróleo, Gás Natural e Biocombustíveis, realizou 268 ações com foco no combate a preços abusivos de combustíveis em 14 estados.
0: Foram aplicados 14 autos de infração por não cumprimento de envio de documentos para avaliação dos preços.
1: Isso porque, nessas ações, a agência também coleta informações a partir das notas fiscais fornecidas pelos postos de aquisição dos combustíveis.
0: Esses dados são analisados pela ANP e, em casos de caracterização de preços abusivos, podem ser geradas autuações, processos administrativos e multas.
1: O valor das multas varia de 50 mil a 500 milhões de reais, dependendo da gravidade do caso.
0: Lembrando que denúncias sobre irregularidades no mercado de combustíveis podem ser enviadas à ANP por meio do telefone 0800-970-0267.
1: Essas foram as notícias do governo federal.
0: Uma realização da Secretaria de Comunicação Social da Presidência da República.
1: Com produção da empresa Brasil de Comunicação.
0: Fique agora com as notícias do Poder Judiciário e do Congresso Nacional. Uma boa noite e um bom fim de semana.
1: A gente volta segunda-feira. Boa noite.
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12: Conselho Nacional de Justiça está com inscrições abertas para o Prêmio Pena Justa de Jornalismo e Comunicação.
13: Paciente ressarcido por erro em cirurgia odontológica não pode exigir também o custeio de nova operação.
12: Justiça determina que o Hospital Público em Belém, no Pará, retome atendimento à pessoa com autismo.
13: Boa noite, eu sou Marcela Luiz.
12: E eu sou Walter Lima.
13: Estão abertas até 17 de agosto as inscrições para a primeira edição do Prêmio Pena Justa CNJ de Jornalismo e Comunicação.
12: A iniciativa reconhece trabalhos que contribuam para ampliar o debate sobre o sistema penal brasileiro. Marcelo Della Libera.
14: O plano foi criado após o Supremo Tribunal Federal reconhecer em 2023 que o sistema prisional brasileiro vive um estado de coisas inconstitucional. Para enfrentar esse cenário, a Corte determinou a elaboração de um plano nacional para reorganizar a execução penal, coordenado pelo CNJ. Quem explica é Luiz Lanfredi, coordenador do Departamento de Monitoramento e Fiscalização do Sistema Carcerário e do Sistema de Execução de Medidas Socioeducativas do CNJ.
15: Então, assinou ao Poder Judiciário, ao Poder Executivo, à Academia, as instâncias da sociedade civil que se reunissem e pudessem, então, chegar a um consenso sobre ações que pudessem ressignificar esse sistema prisional.
14: O prêmio contempla produções em texto, áudio, vídeo e fotografia. As inscrições são gratuitas e seguem abertas até as 23 horas e 59 minutos do dia 17 de agosto. O regulamento do plano está disponível no site fazendojustiça.org.br.
13: Paciente pode receber de volta valor pago e indenização por danos morais e estéticos no caso de erro em cirurgia odontológica.
12: Mas, segundo o STJ, se escolhe desfazer o contrato e obter a restituição, não pode exigir também que os profissionais paguem outra cirurgia feita por terceiro. Fátima Uchoa.
16: Em ação de reparação por danos materiais, morais e estéticos, um paciente afirmou ter ficado com assimetria facial após cirurgia odontológica. O Tribunal de Justiça do Rio de Janeiro reformou a sentença e condenou os profissionais a restituírem o valor gasto no procedimento, custear nova cirurgia reparadora e pagar indenização por danos morais e estéticos. A terceira turma do STJ afastou a obrigação de os dentistas pagarem a nova cirurgia, mas manteve os demais pontos. Segundo a relatora ministra Nancy Andrighi, acumular os pedidos de restituição do valor pago pela primeira cirurgia e o custeio de uma nova geraria enriquecimento sem causa, o que é proibido por lei.
13: TST garante direitos de radialista a uma diretora de imagem que trabalhava em uma instituição de ensino à distância em Londrina, no Paraná.
12: A decisão reforça a proteção dos direitos da categoria. Mila Amaral.
17: A decisão foi da terceira turma do TST. O colegiado entendeu que, mesmo sem ser uma emissora de rádio ou TV, a faculdade usava a transmissão ao vivo pela internet e via satélite. Por isso, a profissional deve ser enquadrada assim como radialista. Com o reconhecimento, ela terá direito à jornada de 6 horas diárias e ao pagamento de horas extras, além de adicional por acúmulo de função. O relator do caso, o ministro Alberto Balazeiro, reforçou na decisão que a lei protege quem exerce funções típicas de radialista, independente da atividade principal da empresa.
13: Justiça determina que o hospital público em Belém, no Pará, retome atendimento a pessoas com autismo.
12: O hospital tem 30 dias para regularizar o atendimento, sob pena de multa diária de R$10 mil. Sabrine Menezes.
18: De acordo com o Ministério Público Federal, o Hospital Bettina Ferro paralisou o atendimento de pacientes com autismo que não possuem também outras comorbidades ou doenças raras. Além disso, a unidade de saúde também está recusando novos pacientes com o transtorno do espectro autista enviados pela regulação municipal. Na decisão, a Justiça acolheu os argumentos do MPF de que a restrição viola os princípios da universalidade, integralidade e equidade do Sistema Único de Saúde e os direitos das pessoas com deficiência.
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13: Uma boa noite.
12: Bom fim de semana e até segunda.

0: calamidades públicas vira projeto.
1: Regularização de lotes de igrejas pode ser simplificada.
0: Senado terá esforço concentrado em agosto e setembro.
1: Boa noite.
2: Boa noite.
1: Uma sugestão apresentada por um cidadão pode mudar o destino de parte dos recursos dos fundos eleitoral e partidário.
0: A Comissão de Direitos Humanos aprovou a proposta que autoriza o uso desse dinheiro em ações de enfrentamento a calamidades públicas. Os detalhes com Patrícia Oliveira.
3: Os partidos políticos poderão renunciar aos recursos totais ou parciais do fundo partidário ou do Fundo Especial de Financiamento de Campanha e direcionar esse dinheiro ao Tesouro para custear despesas em situações de calamidade, como enchentes, deslizamentos ou outras emergências reconhecidas pelo poder público. A sugestão é de um cidadão de Santa Catarina que recebeu mais de 20 mil apoios online e foi aprovada na Comissão de Direitos Humanos. A ideia surgiu em 2020, durante a pandemia de Covid-19, e defendia o uso desses recursos para reforçar os gastos com a saúde. Como a emergência sanitária já terminou, o relator senador Márcio Bittar, do PL do Acre, adaptou a proposta. O relatório, lido pelo senador astronauta Marcos Pontes, do PL de São Paulo, cria uma regra permanente para todas as situações de crise, evitando que seja necessário aprovar uma nova lei sempre que ocorrer uma calamidade.
4: E fortalecer a resposta ao poder público a emergências de natureza sanitária, econômica, social e ambiental.
3: Com a aprovação, a sugestão legislativa vira projeto de lei e segue para a análise das comissões e do plenário do Senado.
1: A Comissão de Segurança Pública aprovou uma iniciativa que aumenta as penas para crimes de furto, roubo de câmeras de vigilância e sistemas de monitoramento eletrônico.
0: A proposta, que seguiu para a Comissão de Constituição e Justiça, também pune a receptação e a interrupção de serviços de vídeo monitoramento remoto. Repórter Bruno Lourenço.
5: O relator, senador Wilder Moraes, do PL de Goiás, defendeu a necessidade de endurecer a resposta penal para esse crime em virtude das consequências sofridas pela população.
6: As câmeras de vigilância utilizada por empresas privadas geralmente possui infraestruturas conectadas à rede elétrica, sistema de armazenamento em nuvens e comunicação de dados em tempo real. Quando subtraídas, além da perda material, há comprometimento imediato na integridade dos dados coletados, da continuidade do serviço de segurança e da resposta à ocorrência por elas registrada.
5: De acordo com o projeto de lei aprovado na Comissão de Segurança Pública, o furto de câmeras ou itens de monitoramento eletrônico instalados em vias públicas ou áreas privadas com acesso ao público passará a ser punido com reclusão de 2 a 8 anos e multa. O texto estabelece ainda que quem receptar esses aparelhos, sabendo de sua origem criminosa, terá a punição em dobro. A proposta também pune quem sabota ou interrompe os serviços de vídeo monitoramento remoto de forma intencional.
1: E a Comissão de Constituição e Justiça pode votar o projeto que trata da simplificação da regularização de lotes de igrejas.
0: Pelo texto, essas instituições poderão ter seus lotes regularizados por meio do REURB, o programa que regulariza assentamentos urbanos informais. Mais informações na reportagem de César Mendes.
7: Enviado à análise da CCJ, o projeto do deputado Dr. Jaziel, do PL do Ceará, permite que instituições religiosas, de assistência social e entidades sem fins lucrativos façam uso de procedimento simplificado para obter o título de propriedade de terrenos públicos ou privados. Instituído por lei em 2017, a ferramenta, chamada de REURB, é uma política pública voltada à regularização de áreas urbanas ocupadas informalmente, permitindo que alguns tipos de ocupantes tenham acesso ao título de propriedade, a serviços públicos essenciais e à segurança jurídica do proprietário. Relatora da proposta na Comissão de Assuntos Sociais, a senadora Damares Alves, do Republicanos do Distrito Federal, disse que muitas dessas entidades ocupam áreas consolidadas há anos, mas a falta de documentação dificulta os investimentos e a continuidade dos serviços prestados à população.
8: A regularização fundiária constitui um importante instrumento de promoção da segurança jurídica, da ordenação territorial e da função social da propriedade. Desde a edição da Lei 13.465 de 2017, o ordenamento jurídico passou a contar com mecanismos mais ágeis para enfrentar situações consolidadas de informalidade urbana, conciliando o direito

0: à moradia, a segurança das relações jurídicas e o planejamento da cidade. Nesse contexto, revela-se oportuno o aperfeiçoamento contínuo dos instrumentos previstos na legislação.
1: O texto inova ao prever que a regularização seja feita para um único imóvel isolado, sem a necessidade de abranger os lotes vizinhos, além de permitir que técnicos industriais e agrícolas validem as informações técnicas do processo, de forma a agilizar o trabalho nos cartórios.
2: E o Senado Federal terá 2 semanas de esforço concentrado em agosto e setembro. O presidente do Senado, Davi Alcolumbre, anunciou a medida e informou que as atividades serão concentradas entre os dias 10 e 14 de agosto e 31 de agosto e 3 de setembro.
3: Alcolumbre enfatizou que é fundamental que o Senado Federal, a Câmara dos Deputados e o Congresso Nacional se organizem para conciliar as deliberações legislativas necessárias durante o processo eleitoral. Ele ressaltou ainda que a iniciativa foi acordada com o presidente da Câmara dos Deputados, Hugo Mota, e que a intenção é garantir a aprovação de propostas pelas duas casas legislativas na mesma semana.
4: Que o calendário é exatamente o mesmo que será adotado pela Câmara dos Deputados, permitindo que o Congresso Nacional funcione em plenitude e de modo eficiente e harmônico neste período eleitoral.
2: As férias de julho oferecem uma oportunidade para conhecer de perto o Congresso Nacional e, desta vez, de forma diferente.
3: O programa Visite o Congresso preparou uma programação especial entre os dias 18 de julho e 2 de agosto, com experiências imersivas, apresentações teatrais e atividades educativas para crianças e adultos. Os detalhes na reportagem de Yasmin Rodrigues.
5: Durante as férias de julho, o Congresso Nacional prepara uma programação especial para receber cidadãos de todo o país. Entre os dias 18 de julho e 2 de agosto, o programa Visite o Congresso funcionará todos os dias da semana, com visitas gratuitas e sem necessidade de agendamento. Em entrevista à Rádio Senado, Fábio Duarte, coordenador de visitação do Senado Federal, listou as novidades que o público vai encontrar nesse período.
6: O visitante terá a possibilidade de conhecer uma apresentação teatral em homenagem aos 200 anos da Câmara dos Deputados e do Senado Federal. Essa apresentação teatral acontece em espaços diferentes do roteiro e apresenta personagens históricos. Além disso, temos o Visita 360, que é uma experiência imersiva que usa óculos de realidade virtual. A gente tem a apresentação do filme Eunice, a primeira senadora. Teremos também programação infantil, com atividades lúdicas no espaço plenarinho que acontece no Salão Negro do Congresso Nacional.
5: A programação completa, com os horários e as atividades específicas, está disponível para consulta em senado.leg.br/visitação, sem cedilha e sem o tio.
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3: Com edição de Paula Groba e trabalhos técnicos de João Lira, o Jornal do Senado fica por aqui. Acompanhe agora as notícias do Tribunal de Contas da União e da Câmara dos Deputados. Boa noite.
2: Boa noite e um bom fim de semana.
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9: O Tribunal de Contas da União lançou um novo portal para ampliar a transparência sobre o uso da inteligência artificial no setor público. A plataforma mostra como o TCU utiliza essa tecnologia em auditorias, atividades internas e serviços prestados à sociedade. O site reúne informações sobre as ferramentas de inteligência artificial em uso, os resultados alcançados e as regras adotadas para garantir o uso responsável da tecnologia. Também apresenta medidas de segurança, governança e proteção de dados. O objetivo é compartilhar experiências, estimular boas práticas e apoiar outros órgãos públicos a usarem a tecnologia com transparência, ética e responsabilidade. O portal é aberto ao público e pode ser consultado por gestores, pesquisadores, estudantes e qualquer cidadão interessado. Saiba mais em tcu.gov.br.
8: 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Jornal Câmara dos Deputados.
10: Câmara aprova medidas provisórias com verba para emergência climática.
11: Mota anuncia acordo com o governo sobre dívidas dos produtores rurais.
10: Parlamentares autorizam o uso de elementos tradicionais em fotos oficiais.
11: Plenário suspende prescrição de pena para condenado que estiver foragido.
10: Boa noite. A Câmara aprovou a suspensão da prescrição da pena para condenados que estiverem foragidos.
11: Atualmente, se o condenado não voltar para a cadeia, existe o risco de o prazo de punição acabar sem que ele termine de cumprir a pena. A reportagem é de Daniele Lessa.
12: O plenário da Câmara aprovou o projeto que suspende a contagem do tempo de prescrição da pena de um crime no período em que o condenado estiver foragido ou quando tiver a liberdade condicional revogada. Prescrição é quando o Estado perde o poder de punir o condenado e o prazo para isso varia de acordo com o crime cometido. Hoje, quando o condenado foge, o prazo para prescrição continua a ser contado normalmente e só zera quando ele é recapturado. Se o condenado não voltar para a cadeia, existe o risco de o prazo de punição acabar. O projeto, apresentado pelo deputado Kim Kataguiri, do Missão de São Paulo, altera o Código Penal para deixar claro que o prazo para prescrição deixa de ser contado enquanto o condenado estiver foragido. Para justificar a proposta, ele argumentou que hoje a lei premia quem afronta a justiça e penaliza o detento que cumpre integralmente sua pena.
13: O que a gente está fazendo agora é uma coisa muito simples. Você foi condenado, você fugiu, você perdeu o direito à prescrição. O crime não vai prescrever enquanto você estiver foragido, que é o óbvio, senão você está premiando, você está estimulando o sujeito a fugir, porque se ele for competente na sua fuga, não for pego num determinado período de tempo, que vai depender do crime que ele cometeu, ele pode voltar como se nada tivesse acontecido.
12: O projeto recebeu parecer favorável do relator, deputado Alberto Fraga, do PL do Distrito Federal. Ele argumentou que a proposta corrige uma distorção ao impedir que a fuga seja usada como caminho para escapar do cumprimento da pena. A deputada Adriana Ventura, do Novo de São Paulo, disse que o texto aprovado torna o cumprimento da pena mais eficaz.
14: Que a partir do momento que esse projeto impede que a fuga de condenados gere benefício indireto, né, decorrente de decurso de tempo, ele reforça a efetividade da execução penal.
12: A mesma regra valerá no caso de revogação da liberdade condicional, que acontece quando a pessoa condenada recebe autorização para cumprir o restante da pena em liberdade. Se o benefício for revogado, a prescrição também ficará suspensa até a captura ou a reapresentação do condenado. O projeto que suspende a contagem do tempo de prescrição de um crime no período em que o condenado estiver foragido ou perder a liberdade condicional, agora será analisado no Senado. Da Rádio Câmara de Brasília, com informações de Antônio Vital, Daniele Lessa.
15: Segurança Pública.
10: Chico Alencar, do PSOL do Rio de Janeiro, parabeniza a Polícia Federal pelo indiciamento de 48 suspeitos de envolvimento em fraudes contra aposentados no INSS. Na opinião do deputado, as investigações revelaram uma atuação isenta e profunda da instituição.
11: Chico Alencar repudia o uso de falsas entidades rurais para aplicar golpes e desviar recursos públicos destinados à Previdência. O parlamentar também celebra a devolução de mais de 3 bilhões de reais aos aposentados lesados.
10: Kim Kataguiri, do Missão de São Paulo, critica projeto que criminaliza a misoginia. O deputado acredita que a proposta confunde o enfrentamento à violência contra mulheres com gírias e piadas usadas por jovens nas redes sociais.
11: Kim Kataguiri defende que o debate sobre proteção às mulheres priorize punições mais duras para crimes hediondos e feminicídio. Ele também critica o fato de partidos de esquerda serem contrários à redução da maioridade penal e ao endurecimento das regras de execução penal.
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17: Justiça.
10: Adriana Ventura, do Novo, de São Paulo, critica os salários do judiciário que ultrapassam o teto constitucional e cobra o fim dos chamados penduricalhos. Ela cita que mais de 600 juízes furaram o limite em maio, com pagamentos que chegaram a R$500 mil em um único mês.
11: Para Adriana Ventura, as gratificações tornam o judiciário brasileiro o mais caro do mundo e ofendem a realidade dos que vivem com um salário mínimo. A parlamentar contesta a defesa desses benefícios e cobra respeito ao dinheiro pago pelos contribuintes.
17: Presidência.
10: O presidente Hugo Mota anunciou acordo com o governo sobre as dívidas dos produtores rurais. O repórter Luiz Gustavo Xavier acompanhou as entrevistas após o encontro.
18: O presidente da Câmara, Hugo Mota, anunciou que foi fechado um acordo entre o governo, representantes do setor e a Frente Parlamentar Agropecuária sobre a renegociação de dívidas de produtores rurais. Um dos pontos do acordo é que o projeto que tratava do tema não será votado e que o governo vai encaminhar uma medida provisória abrangendo os termos do acordo. De acordo com o Ministério da Fazenda, serão aproximadamente R$100 bilhões em dívidas renegociadas. Participaram da reunião os ministros da Fazenda, Dario Durigan, das Relações Institucionais, José Guimarães, o líder do governo, deputado Paulo Pimenta, do PT do Rio Grande do Sul, o deputado Arnaldo Jardim, do Cidadania de São Paulo, e a senadora Tereza Cristina, do PP do Mato Grosso do Sul, integrantes da Frente Parlamentar Agropecuária. O presidente Hugo Mota explicou as medidas.
19: No intuito de podermos anunciar o acordo feito em relação ao projeto do endividamento dos produtores rurais do nosso país. Quero registrar que essa matéria foi colocada em votação na Câmara dos Deputados há um ano atrás, um dia antes do recesso parlamentar, e durante todo esse ano, no Senado Federal principalmente, foi travada uma negociação que se buscava com o governo alterar os pontos que foram aprovados na Câmara no intuito de poder ser mais abrangente no que diz respeito a essa renegociação.
18: O líder do governo, deputado Paulo Pimenta, ressaltou ainda que a MP vai suspender o pagamento dessas dívidas por 30 dias. Já o ministro das Relações Institucionais, José Guimarães, afirmou que o acordo é resultado de uma regra que tem se mostrado eficaz na Câmara, que são o diálogo e a negociação. Segundo ele, os temas mais polêmicos têm sido conduzidos por meio da construção de consensos amplos. O deputado também destacou o papel do presidente da Câmara na articulação do entendimento e ressaltou que o resultado foi fruto de uma construção coletiva. Da Rádio Câmara de Brasília, Luiz Gustavo Xavier.
17: Trabalho.
11: Pastor Henrique Vieira, do PSOL do Rio de Janeiro, cobra aprovação pelo Senado da proposta de emenda à Constituição que acaba com a escala de trabalho 6x1. Ele reforça que a Câmara já cumpriu seu papel e o Executivo espera os senadores para sancionar a matéria.
10: Pastor Henrique Vieira argumenta que o atraso imposto pelo Senado vai na contramão dos anseios dos trabalhadores, já que a proposta tem o apoio de 70% da população. O deputado pede prioridade na votação do texto para garantir mais dignidade ao povo.
17: Desenvolvimento Regional.
11: Porto Piauí, no município de Luiz Correia, iniciou oficialmente suas operações de exportação com envio de minério de ferro de Piripiri diretamente para a China. Flávio Nogueira, do PT, celebra um marco, ressaltando que a nova rota vai impulsionar a economia do Nordeste.
10: De acordo com Flávio Nogueira, serão 200 quilômetros a menos que o trajeto rodoviário utilizado antes para escoar a produção até o Ceará. A operação da empresa Lion Mining inaugura a nova era com a expectativa de exportar grãos para o mercado mundial em breve.
17: Economia.
11: O plenário da Câmara aprovou 6 medidas provisórias com recursos para emergências causadas por desastres climáticos e para evitar aumento no preço do gás de cozinha. O repórter Antônio Vital acompanhou as votações.
20: Na véspera do início do recesso parlamentar do meio do ano, o plenário da Câmara aprovou 6 medidas provisórias que autorizam o uso de recursos públicos não previstos no orçamento desse ano para ações emergenciais, como o combate a efeitos de desastres climáticos e para evitar aumento do preço do gás de cozinha. Uma das medidas provisórias aprovadas prevê subvenção econômica de R$330 milhões para empresas importadoras de gás liquefeito de petróleo, o gás de cozinha. Subvenção é quando o governo repassa dinheiro para as empresas, ou para estimular a atividade econômica, ou para enfrentar os efeitos de crises climáticas ou conflitos internacionais. Nesse caso, a subvenção foi necessária para evitar que o aumento do preço internacional do petróleo seja repassado aos consumidores. Outra medida provisória abre crédito extraordinário de 20 milhões de reais para recuperar os estragos causados pelo tornado que atingiu municípios do Paraná em novembro do ano passado. A medida foi aprovada de maneira simbólica, com apoio inclusive da oposição, como a deputada Adriana Ventura, do Novo de São Paulo.
0: Que esse crédito tem por objetivo atender a situação de destruição nos municípios de Guarapuava, Quedas do Iguaçu e Rio Bonito do Iguaçu, no Paraná, por conta das famílias assentadas que foram atingidas. E realmente a gente acha que é um crédito necessário, a gente tem que atender e dar suporte a essas famílias.
20: Também foi aprovada a medida provisória que autoriza o uso de 285 milhões de reais para financiar ações de recuperação em municípios atingidos por desastres climáticos no Brasil. O dinheiro é destinado à Defesa Civil. Segundo o Sistema Integrado de Informações sobre Desastres, os meses de janeiro e fevereiro foram marcados por eventos climáticos severos que afetaram diretamente cerca de 2 milhões de pessoas, deixando mais de 70 mil desalojados ou desabrigados em 733 municípios de todas as regiões. Outra medida provisória aprovada libera 75,3 milhões de reais em auxílio financeiro para 10 mil famílias da região da Zona da Mata, no sudeste de Minas Gerais, atingida por enchentes no início do ano. Também foi aprovada a medida provisória que abre crédito extraordinário de 49 milhões para o Programa Segurança Alimentar e Nutricional e Combate à Fome. O objetivo é ampliar o atendimento às populações atingidas por desastres climáticos registrados em maio, especialmente nos estados de Pernambuco e da Paraíba. O líder do PT na Câmara, deputado Pedro Czai, do PT de Santa Catarina, defendeu a necessidade de recursos extraordinários previstos nas medidas provisórias.
21: Falar da importância de todas essas medidas provisórias que hoje estão se definindo aqui no Parlamento. Desde o tema dos desastres naturais, o tema dos tornados no Rio Grande do Sul, o tema das secas, o presidente vai enfrentando os problemas, não só diante da guerra, que vivenciamos o risco de aumento dos combustíveis, o governo subsidia os combustíveis para não produzir inflação no país.
20: Foi aprovada ainda a medida provisória que libera 337 milhões de reais para combate a incêndios. Os recursos são destinados ao IBAMA e ao Instituto Chico Mendes de Conservação da Biodiversidade, o ICMBio, e atendem decisões do Supremo Tribunal Federal em ações que cobram providências do governo contra o aumento de incêndios florestais na época da seca. Todas as medidas provisórias foram enviadas para análise do Senado. Da Rádio Câmara, de Brasília, Antônio Vital.
22: Política. Rodrigo Hollenberg, do PSB do Distrito Federal, faz um balanço do seu mandato parlamentar. Ele destaca a autoria de 23 projetos, como o que aumenta o limite de faturamento anual dos microempreendedores individuais.
23: O parlamentar ressalta o envio de emendas para hospitais, universidade pública e instituições de pesquisa locais. Rodrigo Hollenberg defendeu também proposta de sua autoria que proíbe o funcionamento de plataformas de apostas em território nacional.
22: Raimundo, PT do Rio de Janeiro, cobra esclarecimentos sobre o crescimento patrimonial do senador Flávio Bolsonaro, que, segundo notícias recentes, ultrapassaria os 600 milhões de reais. O deputado questiona a origem dessa quantia e exige uma apuração rigorosa dos fatos.
23: Na visão de Raimon, é preciso investigar se o montante está relacionado a articulações com grupos criminosos e esquemas de corrupção. Para ele, o esclarecimento sobre a origem dos recursos é fundamental para a moralidade pública.
24: Direitos Humanos.
22: Leonardo Gadelha, do Podemos da Paraíba, alerta que o Brasil precisa se preparar para a transição demográfica com o envelhecimento da população. Ele observa que as cidades e a legislação nacional precisam de adaptações estruturais para acolher de forma digna o público idoso.
23: De acordo com Leonardo Gadelha, é importante manter as pessoas idosas ativas e integradas ao mercado de trabalho. Para o parlamentar, aproveitar a plena capacidade física e cognitiva desse público traz benefícios sociais e econômicos ao país.
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1: Votação.
22: A Câmara aprova o uso de elementos tradicionais em fotos de documentos oficiais. A repórter Daniele Lessa acompanhou a votação.
12: O plenário da Câmara aprovou o projeto que garante a povos indígenas e demais povos tradicionais o direito de usar elementos culturais, étnicos ou religiosos em fotografias de documentos oficiais. Entre os exemplos previstos estão o cocar indígena, o turbante dos povos de matriz africana e outros elementos étnicos, culturais e religiosos. O projeto, que foi apresentado pela deputada Célia Chacriabá, do PSOL de Minas Gerais, diz que a autorização valerá para documentos oficiais de identificação, como carteira de identidade, carteira de habilitação, passaporte e carteira de trabalho. Na prática, a proposta busca evitar que pessoas sejam obrigadas a retirar símbolos de sua cultura ou religião para tirar fotos para documentos. A única exigência é que o elemento usado não impeça o reconhecimento da fisionomia da pessoa. A relatora no plenário, deputada Sônia Guajajara, do PSOL de São Paulo, lembrou uma situação em que uma mulher negra escutou que só poderia tirar foto para a carteira de habilitação usando o seu turbante se apresentasse uma carta da sua mãe de santo ou um documento comprovando que tinha câncer. A deputada disse que é preciso impedir que episódios como esse se repitam e que usar esses elementos em fotos oficiais é ter o direito e a liberdade de viver de acordo com crenças pessoais.
2: São expressões visuais de culturas e tradições, como o cocá indígena, que representa a relação com a natureza e com os animais, o vínculo espiritual com a terra e os antepassados. Assegurar aos povos indígenas, aos afro-brasileiros e demais povos tradicionais, o uso em documentos oficiais de símbolos de sua comunidade é assegurar a dignidade humana.
12: Segundo a relatora Sônia Guajajara, a proposta deixa expresso em lei um direito que já deveria ser garantido pela Constituição, que protege a liberdade religiosa, e por convenções internacionais assumidas pelo Brasil. Ao defender o projeto, o deputado Wildo Rocha, do MDB do Maranhão, disse que esses elementos, como o cocar e o turbante, valorizam a cultura do país.
3: Isso promove a cultura brasileira, isso é respeito à cultura indígena, é respeito aos povos originários.
12: Alguns deputados no plenário disseram que seria incoerente exigir que as pessoas tirem óculos e enfeites para fotos de documentos e, ao mesmo tempo, permitir o uso de elementos tradicionais. O deputado Alberto Fraga, do PL do Distrito Federal, defendeu que a proposta também poderia incluir a autorização de uso desses objetos pessoais nas fotografias. O projeto que autoriza o uso de elementos tradicionais em fotos de documentos oficiais agora será analisado no Senado. Da Rádio Câmara de Brasília, Daniele Lessa.
1: Cultura.
23: A Câmara aprovou o projeto que reconhece o hip-hop como manifestação da cultura nacional. Inácio Arruda, do PCdoB do Ceará, destaca que o movimento representa a cultura popular das periferias e a voz de trabalhadores e jovens que buscam melhores condições de vida.
22: Inácio Arruda compara a força poética do hip-hop ao repente e aos cantadores de viola do Brasil profundo. Ele acredita que o movimento se consolida como um pilar do desenvolvimento social e de geração de riqueza econômica nas comunidades brasileiras.
23: Termina agora o Jornal Câmara dos Deputados, produzido pela Rádio Câmara, com trabalhos técnicos de Wellington Teles e apresentação de Val Monteiro e Márcio Aquilissardi. Uma boa noite para você.
22: A Voz do Brasil volta na segunda-feira. Boa noite e bom fim de semana.
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2: 6:59.
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6: 7:04.
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1: Sejam todos bem-vindos a mais um programa de Alcoólicos Anônimos.
2: Alcoólicos Anônimos é uma irmandade de pessoas que compartilham entre si suas experiências, força e esperança, a fim de resolver seu problema comum e ajudar outros alcoólicos se recuperar do alcoolismo. O único requisito para ser membro é o desejo de parar de beber. Para ser membro de AA, não há taxa ou mensalidade. Somos autossuficientes graças às nossas próprias contribuições. O AA não está ligado a nenhuma seita, religião, movimento político, organização ou instituição. Não deseja entrar em qualquer controvérsia e não apoia e não combate qualquer causa. O nosso propósito primordial é manter sóbrio e ajudar outros alcoólicos a alcançar sua sobriedade.
3: Boa noite, ouvintes da Rádio Samaúma. Aqui mais uma vez, aqui auxiliando meu companheiro aqui, né, nesse programa, para levar uma mensagem de fé e esperança a esses meus irmãos que ainda estão na malha do alcoolismo. E vou estar lendo a reflexão diária do dia 17 de julho. Rendição e autocrítica. Minha estabilidade proveio de tentar dar, não de exigir que me dessem. É assim que eu penso que pode funcionar com a sobriedade emocional. Se olharmos cada distúrbio que temos, grande ou pequeno, encontraremos sua raiz. Uma dependência doentia e, em consequência, exigências doentias que possamos, com a ajuda de Deus, entregar continuamente nossas exigências aleijantes. Então, não poderá ser dada a liberdade para viver e amar. Podemos então fazer um 12º passo para nós mesmos e para os outros em direção à sobriedade emocional. Linguagem do coração. Anos de dependência do álcool como um alterador químico do meu humor tiraram-me a capacidade de interagir emocionalmente com meus companheiros. Pensava que tinha de ser autossuficiente, autoconfiante e automotivado no mundo de pessoas não confiáveis. No final, perdi minha dignidade e fiquei dependente, sem qualquer capacidade para confiar em mim mesmo ou acreditar em qualquer outra coisa. Rendição e autoexame, enquanto compartilho com os que chegam, ajudam-me a pedir humildemente por socorro. Bem, ouvintes, essa é a nossa reflexão diária, dia 17 de julho, né? Então, essa reflexão diária, ela falou muito da minha vida, todas elas falam da minha vida, né? Porque eu, quando eu estava nas malhas do alcoolismo ali, algumas 24 horas atrás, ficava rodeado ali de algumas pessoas, né, várias pessoas, e a gente tinha aquela mania de falar assim: esse aqui é meu irmão, batia nas costas e tal, e tapinha nas costas, esse aqui é meu irmão, esse aqui é aquilo, aqui nós pula no fogo junto, o que der aqui, o que der pra você, dá pra mim. E eu vi que isso era só ilusão, quando, sabe, precisava de um amigo. Não financeiramente, mas de um apoio moral, para conversar, alguma coisa ou outra, né? Você via que aquelas amizades, aquele que se dizia ser seu amigo de verdade, não estava ali, pelo menos para conversar comigo, sabe? Eu precisei desses momentos, eu passei por esses momentos, fiquei mais de ano acamado, né? Sem poder andar, né, até mesmo se alimentar direito. eu via que aqueles amigos meus que dizia, né, ser amigo, entre aspas, nem me fazer uma visita na minha casa, né, não foram. Então, hoje, depois de algum tempo, sofrendo ainda na malha do alcoolismo, quando realmente eu precisei de ajuda e para parar com a minha bebedeira, né, que aí se tornou pior ainda, porque eu fiquei possibilitado de trabalhar, de andar, e eu caí no alcoolismo com força. Eu já bebia, aí a minha dependência foi pior, né? Aí eu, quando precisava de alguma coisa, conversar alguma coisa, batia aquela tristeza, eu corria pro meu companheiro álcool, que só me afundava também. Então, quando eu precisei de ajuda, eu fui numa sala de alcoólicos anônimos. E hoje eu vejo que eu tenho amizades sinceras. Porque eu posso ligar para meus companheiros, se eu preciso conversar. Não é lorota minha, não. É, se eu preciso conversar, eu posso ligar que vai ter um companheiro para me atender. Sempre quando eu ligo, né, talvez ele está dirigindo, tem um companheiro, até esse dia eu liguei para ele, que aí ele falou, espera aí. Aí ele foi encostar o carro, né, que estava dirigindo. Aí ele me retornou a ligação e falou, você não bebeu não, né? Eu falei, não, companheiro, não era para isso. Era só para a gente conversar, para você me tirar uma dúvida aqui. Então hoje eu tenho, posso dizer que eu tenho amigos de verdade, né? Junto com a minha família, que sempre está me apoiando. E meus companheiros, que a gente sempre fala que um é a muleta do outro. Então essa reflexão diária, ela fala muito a respeito disso, das amizades verdadeiras e da linguagem do coração. Passar a palavra para a minha companheira aqui, que eu já falei demais já pelo meu tamanho hoje.
4: Boa noite a todos, ouvintes da Rádio Samaúma, os companheiros que estão na escuta, meus parentes aí também estão na escuta. Mas é isso aí também, não é diferente para mim também, que sou mulher, né? Já sofri muito, já perdi minha família na bebedeira, perdi a confiança dos meus filhos. E hoje eu sou feliz, e hoje eu faço questão de vir passar mensagem. Quando eu passo na rua, que vejo um sofrendo ali, eu sinto em mim aquilo que ele está passando, bêbado ali, sentado. Então, hoje eu conto minha vida com maior orgulho hoje, porque hoje eu sou feliz, mas eu já sofri muito. Não é porque eu sou mulher que eu não fiz muita coisa errada. Fiz sim, só não roubei, nem usei droga, mas da bebedeira, vergonha, baixaria, não ter caráter era eu. Eu fiz muito isso. E hoje em dia, quando eu passo, eu vejo, eu fico emocionada, sabe? Querendo ajudar, mas nem todo mundo quer ajuda, né? Tudo é na hora certa. Então, hoje em dia, eu sou feliz. Eu sofri muito na minha vida. Tem umas 24 horas que eu tô nesse grupo. Tô muito feliz. Conheci esse grupo e me identifiquei. E estou aí, faço questão de passar a mensagem, de ir no grupo todas as vezes. Se sobra para mim limpar o grupo, eu vou limpar. Se sobra, eu sou ruim de leitura, não sou boa. Estou aqui na rádio. Mas a gente faz a questão de ajudar os amigos, as pessoas que estão aí fora sofrendo com alcoolismo. É difícil para a gente assumir que a gente perdeu. Para mim mesmo foi difícil, que eu assumi que eu perdi para a bebida, né? Então, hoje eu sou feliz, eu sou uma pessoa grata. Todos os companheiros tratam a gente igualmente, porque na irmandade, não é que nem você está no bar, que existe aquelas brincadeiras, aquelas... Não, no grupo é tudo com respeito, estão tudo ali para te apoiar. Se você precisa de um apadrinhamento, estão junto com a gente. E eu sou grata por estar no grupo de AA.
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2: Dizer aos ouvintes, né, que a gente é agraciado aqui em Cacoal com dois grupos de alcoólicos anônimos, né? Grupo Rever e Grupo Esperança. Nós temos três reuniões semanais, né? Onde a gente vem fazendo a nossa recuperação. E dizer para os ouvintes, se você tem problema com álcool ou não, vai lá nos fazer uma visita, né? A gente, as reuniões que a gente faz é uma reunião aberta, né? Qualquer um tendo problema com álcool ou não pode participar, pode ir lá tirar suas dúvidas, né? Ver como que funciona o Alcoólicos Anônimos, para levar para o seu parente, filho, mãe, esposo, né? Se tem problema com álcool, para tirar as suas dúvidas e levar lá se realmente ele precisa de Alcoólicos Anônimos, né? Aí a gente mostra, né, como é que a gente consegue ficar 24 horas sóbrio, passa nossas experiências para os visitantes, né? Então amanhã é sábado, amanhã tem, é dia de reunião, né, o Grupo Reviver, e dizer, fazer esse convite, né, para cada um de vocês que queira participar, nós vamos estar lá para recebê-los e aguardar e tirar suas dúvidas.
4: É isso aí, eu até estou aqui com os endereços dos grupos aqui de Cacoal. O Grupo Reviver de Cacoal fica na Rua Fortaleza, número 970, bairro do Incra, no pátio da Igreja Nossa Senhora de Fátima. A reunião todas as terças-feira e sábado, das 20 às 22 horas. O Grupo Esperança fica na Avenida Flor de Maracá, número 2663, no bairro Sociedade Bela Vista, no pátio da comunidade Santa Luzia, em Cacoal, aqui. A reunião, todas as reuniões, na quinta-feira, das 20 às 22 horas. E temos também o endereço do grupo de Rolim de Moura, a Avenida Florianópolis, pátio da Igreja Matriz, Rolim de Moura. As reuniões, todas as terças e sextas, das 20 às 22 horas. Também temos em Pimenta Bueno, Rua dos Inconfidentes, número 363, Pioneiro, no pátio da comunidade 12 Apóstolos, Pimenta Bueno. As reuniões, às segunda-feira e quinta, das 20 às 22 horas. É isso aí, companheiro. Temos reuniões, temos os endereços aqui de todas as reuniões aqui por perto, né? Os companheiros estão lá ouvindo. Um abraço para vocês aí.
3: E falar também, né? Talvez você não quer procurar os grupos, pode procurar pelas redes sociais, né? No Google, no grupo mais próximo, né, do seu, qualquer município, qualquer cidade que você está, ele vai te indicar certinho do horário de reuniões. O nosso estava meio bagunçado esses dias, a gente não sabia, né, que ele estava marcando um horário e a reunião é outra. Mas a gente já consertou isso aí também. E é muito prazeroso, né? A companheira citou aqui num problema aqui, meu Deus, quando a gente está no bar, né, as pessoas, quando você vê alguém te agradando, é porque ele quer algo em troca, com certeza. Porque eu era assim, né? Quando tava sem dinheiro, chegava num bar ali para dar uma serrada, eu tinha que agradar alguém, algum conhecido ali, para mim conseguir uma, né, conseguir mais uma para mim fechar a cota da noite. Então a nossa irmandade vem ensinando pra gente que pra gente ser feliz não precisa da bebida, não precisa de noitada, aquelas falsas amizades, você não precisa daquilo, né? Então, ontem um companheiro nosso, fazendo 22 anos de sobriedade, está comemorando isso toda semana. Ele comemorou terça passada, comemorou terça atrasada, sábado passado, quinta, e se bobear ele vai comemorar amanhã, porque é prazeroso, né? Só de você estar ali com os companheiros ali comemorando, é muito gratificante você passar. Pena que é pouco, é só 2 horas, mas é muito gratificante, tá? Você chegar, ser bem recebido, tomar um cafezinho e é tão gratificante que tem um menino que ele não tem problema com álcool. Eu não sei se você já prestou atenção. Ele adotou o grupo. Todas as reuniões, ele tá lá e não, ele tá mais fiel do que nós, né? Porque a irmandade...
2: É o chamado, companheiro, amigos de AA, né?
3: É porque, na realidade, o nosso problema não é só o álcool, rebater o alcoolismo. Ele é um programa espiritual também. Por mais que a gente não fala de religião, né, de A ou B, ele é um programa espiritual. Então, ele mexe muito com o psicológico da gente. Se a gente parar para prestar atenção, ele é muito gratificante da pessoa estar participando dessas reuniões. Mesmo que a gente, você não vai lá para não falar nada, você vai só para escutar, né, o que os companheiros têm para falar, você volta para casa com a bagagem cheia, bem carregada.
2: Mas é mais ou menos assim, companheiro. Exemplo, eu sempre falo, né, o dia que eu não quero ir na reunião é o dia que eu mais preciso, né? Aí eu vou, chego lá, aí eu olho assim e falo assim, rapaz, já pensou se não tivesse vindo, eu tinha perdido essa reunião maravilhosa, deixar de ver companheiro A, companheiro B, né? Igual hoje, ontem, tem um companheiro nosso de Porto Velho que está aí, né? Se encontra aí em Cacoal, veio nos visitar aqui. Isso é muito gratificante, porque o companheiro sai lá de Porto Velho e vem visitar os familiares dele aqui, mas o primeiro lugar que ele vai é em Alcoólicos Anônimos, uma sala de Alcoólicos Anônimos. O A ensina isso para mim, né? Então, a gente tem que estar constantemente no grupo para ver aquele novo que está chegando, ou aquele companheiro de outra cidade que às vezes vem visitar, né? A gente tem que estar lá para receber, né? Por isso que eu deixo o convite aqui para aqueles companheiros, né, que está mais veterano, mais distante do grupo, né? Vai fazer uma visitinha para nós lá, vamos lá tomar um cafezinho. Lá nós temos café dois sabores, né, com açúcar e sem açúcar, para todos os gostos, né? Tem um pãozinho do padeiro que vai lá, né, que o padeiro faz um pão caseiro e sempre está lá para a gente degustar. Então, tipo assim, eu faço esse convite de coração para todos os ouvintes da cidade de Cacoal que está nos ouvindo pela Samaúma, que queira participar da reunião, né? Às vezes, buscar uma ajuda, uma palavra de conforto, né? Porque, às vezes, o alcoólatra, hoje a gente tem experiências que o alcoolismo é uma doença, mas algumas 24 horas atrás a gente não sabia que alcoolismo era uma doença. Para mim, eu era um safado, zé vergonha, um irresponsável, não tinha responsabilidade nenhuma com meus filhos, né? Então, hoje não. Hoje eu sei que eu sou um doente alcoólico, entendeu? Igual a diabetes, eu tenho que me manter, né, afastado do meu álcool, do álcool, para mim conseguir me manter sóbrio, né? E vem me ensinando, me apadrinhando, que é em 24 horas, né? A gente não é profissional na área. A gente não está naquela experiência de falar assim, você tem um problema com o álcool, que você é um alcoólatra, né? Só você pode dizer, né? Então, é esse que é o motivo que eu me identifiquei e continuo lá dentro de uma sala de Alcoólicos Anônimos.
3: É, companheiro, igual você acabou de dizer aí, né? Eu vou ler aqui as 12 perguntas que sempre é feita quando tem um visitante nas nossas reuniões. Você deve procurar o A? Somente você pode decidir se o programa de recuperação de A pode ajudá-lo. Nós que estamos hoje em A, viemos porque finalmente desistimos de controlar nossa maneira de beber. Nós ainda detestávamos admitir que nunca poderíamos beber normalmente. Então ouvimos de outros membros de AA que estávamos doentes. Nós pensamos assim durante anos. Descobrimos que muitas pessoas apresentavam o mesmo sentimento de culpa, solidão e desespero que nós tínhamos. E descobrimos que tínhamos este sentimento por sermos portadores da doença do alcoolismo. E decidimos encarar que o álcool havia feito conosco. Aqui estão algumas perguntas que tentamos responder honestamente. E respondemos sim para 4 ou mais questões. Estamos com sérios problemas, que é a nossa maneira de beber. Veja o resultado. Lembre-se que não há nenhuma vergonha em encarar o fato que você tem um problema. A primeira, já tentou parar de beber por uma semana ou mais sem conseguir por alguns dias? Segunda pergunta, gostaria que as pessoas não se intrometessem na sua vida e parassem de falar o que você deve fazer com a relação à bebida? A terceira, já mudou o tipo de bebida na esperança de que isto iria impedi-lo de ficar bêbado? A quarta pergunta, tomou algum trago pela manhã nos últimos 12 meses? A quinta pergunta, você inveja as pessoas que podem beber sem criar problemas? A sexta pergunta, você já teve problemas relacionados com a maneira de beber nos últimos 12 meses? A sétima pergunta, sua maneira de beber já causou problema em seu lar? A oitava pergunta, tentou conseguir doses extras de bebida em festas onde as quantidades eram limitadas? A nona pergunta, você diz a si mesmo que pode parar de beber quando quiser, mesmo sabendo que fica bêbado sem querer? A décima pergunta, faltou ao serviço ou à escola por causa da bebida? A décima primeira pergunta, já teve apagamento durante uma bebedeira? A décima segunda pergunta, já pensou que a sua vida poderia ser melhor se não bebesse? Qual foi a sua contagem? Respondeu sim. Para 4 vezes ou mais, em caso positivo, é provável que você tenha um problema com álcool. Por que dizemos isso? Porque centenas de pessoas em AA dizem que isto há muitos anos. Dizem isso há muitos anos. Eles descobriram a verdade a respeito delas de maneira mais dura. Mas novamente, somente você poderá dizer com certeza se você tem ou não um problema com álcool. Bem, ouvintes, a gente está chegando, né, a mais um término desse programa, né? Já quero agradecer aqui o espaço cedido pela Rádio Samaúma, né, e o nosso sonoplasta que sempre vem aqui para abrir a rádio, para nos acolher, para a gente levar essa mensagem para uma pessoa que... qualquer pessoa que esteja sofrendo, né, nas malhas do alcoolismo, faça como, né, muitas pessoas vêm fazendo, vêm procurando ajuda. Talvez o que você procura, você não acha na primeira reunião, mas continua voltando, que você vai achar o seu problema. E se você não tem problema com álcool, faça-nos uma visita, leva essa mensagem a uma pessoa que esteja sofrendo, que precisa de ajuda, né? Estaremos lá para receber com o maior prazer. Então quero mandar um abraço aqui pro pessoal do Morro, né? Pessoal lá da Baixada, do Centro, do Brejão, e se não mandar, daqui a pouco eles cobram. Mandar aquele abraço ali pros companheiros de Pimenta Bueno, né, que tá nos ouvindo, e os companheiros de Rolim de Moura, que hoje tem reunião lá em Rolim de Moura, com certeza já tem um companheiro lá com a garrafinha de café esperando os demais. Então, um abraço a todos e até a próxima, se assim o bom Deus nos permitir.
4: É isso aí, companheiro. Eu também quero mandar meu agradecimento a todos que ouviram aí e mandar um abraço para meus parentes lá de Jacinópolis, que estão na escuta, para todos os companheiros que estão na escuta, de Rolim, de Pimenta, para todos, para não esquecer de ninguém. Até a próxima, se Deus nos permitir.
2: É isso aí, minha companheira. Vou deixar meus agradecimentos também, né? E

0: Então, o AA me devolveu minha família. Quem sabe pode devolver a sua também, ouvinte. Então, fica assim. Até sexta-feira, se o Poder Superior conceder.
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2: 7:31.
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7: 7:36.

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1: Olá, gente, amiga, muito boa noite. Estamos chegando por aqui com mais um programa Radar 104, aqui pela programação da sua rádio Samaúma FM 104.9. Muito obrigado pelo carinho da audiência. Por aqui eu sou o locutor Nery Teixeira e vamos seguindo junto aí, levando o melhor da música pra você, levando muita alegria no seu coração e no seu rádio até as 22 horas, viu? E é claro que eu conto com a sua companhia de sempre, com o seu carinho de sempre e com a sua participação. Você pode mandar mensagem através do nosso WhatsApp pelo 3443-1006. Vai mandando o seu alô, mandando a sua mensagem, pedindo a sua música, interagindo, e a gente vai seguindo junto por aqui até as 22 horas, viu? Olha só, hoje, sexta-feira, dia 17 de julho de 2026, e o programa Radar 104 está no ar, tá? Hora certa para você, 19 horas mais 38 minutos. E vamos por aqui abraçando a todos os rádios ouvintes que estão ligados aqui na nossa programação. A dona Milta, lá do bairro Josino Brito, está na sintonia do nosso programa. A Jaine Góes, do bairro Novo Cacoal, também está sintonizado aqui na nossa programação. A Lilian Brum, do bairro Alfa Parque, muito obrigado pelo carinho da sua audiência. E o Alexandro, do bairro Village do Sol 2, abraçando aí também a todas as cidades vizinhas, ligado aqui no nosso programa através do nosso site samaumafm.com e também as outras demais cidades sintonizadas também através do nosso site e também do nosso aplicativo em Android e também iOS, viu? Muito obrigado pelo carinho da sua audiência, muito obrigado a você de Rondolândia, Ministro Andreasa, Pimenta Bueno, Rolim de Moura, Santa Luzia, Alta Floresta e toda a região ligado aqui no nosso programa Radar 104, viu? Para mim é uma alegria imensa ter vocês aqui na nossa programação. Você vai mandando o seu alô através do nosso WhatsApp, o 3443-1006. E por aqui vamos seguindo junto até as 22 horas, tocando muita música boa, viu? Alô, seu Alcides, do bairro Riozinho. Ele tá mandando um alô aqui para todos, né? Que estão aí ouvindo a programação, pedindo aí a música do Gino e Geno, Nossa Senhora Aparecida. Vamos tocar na sequência, viu? E hoje vai passar muito sucesso por aqui, viu? Por aqui vai passar Gino e Geno, Zé Geraldo, Lourenço e Lorival, Almir Sater, Gilberto e Gilmar e muito mais. Então não sai daí não, fica ligadinho aqui na nossa programação. Muito sucesso vai passar por aqui, viu? E é claro que eu conto com o seu carinho de sempre, com a sua audiência. Hora certa pra você, 19 horas mais 40 minutos. E vem chegando por aqui Gino e Geno com a música Nossa Senhora Aparecida. Logo em seguida, quem canta pra gente é o Zé Geraldo, né? Com a música Mega Senhorita, oferecendo aí pra dona Olga, lá do bairro Alfa Parque, está ligada na nossa programação, pediu uma música Mega Senhorita. Vamos tocar ainda nesse bloco, viu? Muito obrigado pelo carinho da sua audiência, vamos trazendo mais música pra você, e você pode ir mandando a sua mensagem aqui pelo nosso WhatsApp, viu? E vamos de música, chegando por aqui Gino e Geno, Nossa Senhora Aparecida. Samaúma FM, hora certa pra você, 19 horas mais 41 minutos.

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